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0: Onda Litoral, esse cara é sensacional, o João Gomes mandou aí um match, um bloco nele. O negócio às vezes mete um bloco, mas vai no e-mail, vai, cria o telefone, uma loucura, uma loucura. Aquele abraço. Isso aí é loucura mesmo, aí sai fora. Seguinte, vou dar beijo aqui pra turma, tá de volta, Manuza, beijo pra você, Princesa Mar, tem áudio aqui, deve ser você no comando, já já então. Pepe, Pedro Henrique também na área. Bora, Marcelo Estrelinha. Quem mais aqui? Cíntia. Mandou aqui, me segue no Instagram, vou dar uma olhada. Pode seguir também no Alex Bono com 2 N's, procura lá, tem uns conteúdos legais. Então bora de música, já já é você no comando, a gente segue ao vivo, 10h22.
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0: 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Boa Litoral, Jorge Matheus, comprometido. Vamos começar mais cedo você no comando. Por que mais cedo? Pouquinho, agora 10h40. Finalizando agora, então, essa sequência premiada. Valendo o iPhone 17. Quem anotou é litoralfm.com.br, o site pra você fazer o cadastro. Show? Vem comigo, depois do intervalo.
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3: E aê, eu vou contigo, Alex Bona, aqui na área. Até daqui a pouquinho, até às 11 da noite.
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4: E aí, já gravou o seu pedido?
3: Como prometido, vou começar com o seu aqui, Josimara. Tuzinho, manda aí.
5: Boa noite, Alex. Já que eu tô no comando, eu quero escutar a música.
3: Ah, meu Deus. Tá lá.
5: Hansel.
3: Ai, que amor.
5: E beijos. As mais boas. É, número um é Litoral. Beijo, Gatuzinho Branco.
3: Beijo, Gatuzinho.

0: Uma vibe de noite de segunda-feira, vocês são demais. Quem é o próximo aqui? Na melhor programação do rádio. Senhor Marcelo Rangel, que é um cara profissional, arrebento pra caramba, mas o próximo é você. Você, ouvinte, você é demais. Aqui na Litoral, você é no comando.
1: Vai. Boa noite, meu amigo Alex. Boa noite, já que eu tô no comando hoje, nessa segunda-feira aí. Manda pra mim aí um Ira, envelhecendo na cidade.
0: E eu aqui com a viagem. Putz, cara, o Criancinhas. Fez feio, volta!
2: Boa noite, meu amigo Alex Moro. Aqui é o Carlos de Morada da Barra.
0: Fala, Carlos.
2: Fala uma pra gente aí, já que nós tem direito, uma mais recente aí do Roupa Nova, para nos relembrar os passados.
0: Pronto, agora sim. Vai aí, Carlos. Na escola.

0: Segundou, uma bela canção pra essa noitezinha. Vamos pra mais um. Agora é você, Vanusa, lindona.
1: Boa noite, o nosso maravilhoso divo Alex Bono.
0: Ah, que isso.
1: Queria ouvir, né, Trembrulho e Tom. Maritorol, tá legal.
0: Seu pedido é uma ordem.

0: Charlie, pedidaço da Vanusa. Arrebentou, Van, como sempre, demais. Com aqui alguns pedidos, infelizmente, Cintia.
1: Toca a abertura do Rock in Rio.
0: No clima, hein? Rockzão, hein, Cintia?
1: Fazendo um favor, Cintia daqui de Itapuã. Ótima segunda-feira.
0: Rock in Rio chegando, né? Daqui 2 semanas. Nossa, Deus, vai ser bom demais. Bem, quem mais aqui? Fala, Gu.
2: Boa noite, Litoral. Boa noite, Alex Bond. Aqui é Gustavo de Tarana. Queria ouvir no Você no Comando Tudo que Você Quiser, do Luan Santana.
0: Pô, linda música, hein?
2: Na Litoral, eu tô legal.
0: Pô, demais, demais, demais. Quem queria o Luan Santana também? Acho que é o Wesley.
3: Alex Bora, já como estou no comando, só não sei a música direito. Manda aquela música assim, impressionando os anjos, fazendo favor.
0: O Elon Santana é o Jorge Matheus, hein? Fiquei meio confuso agora também. Amanhã. Fala, Marcelo. Oxa,
4: Alex, Boa. Já que eu tô no comando, toca aí o rei, eu sou o cara.
0: Olha lá, vocês estão inspiradíssimos. Bem, amanhã tem mais você no comando, vamos tentar ir atendendo todo mundo. Vamos tentar, hoje deu pra atender bastante gente. Tô indo nessa, tá? Alex Bono na área, beijo. Começamos a semana, pontapé inicial aqui, ó. Pezinho direito. E é isso, amanhã estamos de volta aqui na Litoral, se Deus quiser, às 6 horas da noite. Anoiteceu, eu tô aparecendo aqui igual uma corujinha. Vamos até altas horas. Só pra turma e os motoristas de aplicativo, guerreiros, até altas horas. Nossos queridos porteiros também. E é isso, segue na programação da Litoral. Daqui a pouquinho, 1 hora de som direto e mais tarde, Litoral A2. Esse momento mais romântico. Dá uma pincelada aqui, pincelada, o que vai ter hoje? Bem, Cristiano Araújo, Mariah Carey, Pink, Roupa Nova. E aquelas outras lá. Tá bem legal. Amanhã a gente se fala. Beijo, tchau.

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0: pra você.
1: Muito obrigado, gente. Valeu, Zé Rodolfo.
2: Valeu, valeu, Jorge Matéria.
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0: Sou a Sol e nós vamos estar juntinhos a partir de agora, dia 25 de agosto de 2026, juntinhos aqui, trabalhando juntos. Tá escurinho ainda, né? O dia creio ainda amanhecer, mas vamos fazer dessa terça-feira a melhor terça-feira de nossas vidas. O WhatsApp já tá liberado, 999-86-1050, para você mandar seu recadinho, sua foto, seu parabéns, sua declaração de amor, falar do trânsito. Conta o que você quiser, né? Abra seu coração aqui pra mim, solzinha com você, até às 10 da manhã, com muita música e, claro, você participando aqui juntinho comigo. Vamos começar essa terça-feira? E que ela seja produtiva, abençoada, com muita energia, positividade e sempre acreditando que tudo vai dar certo. É ter paciência, né? E um dia de cada vez. Bom dia! Vem comigo! Música.

0: abençoe sempre, tá? Que Deus abençoe também, claro, ó, Praxedes. Bom dia, gatona.
1: Bom dia, bonita. Aqui é a Praxedes, passando para deixar o meu bom dia para todos que estão ligadinhos na Litoral, para o meu amor Antônio, para Duda Mel, para o Grupo Cadeira Cativa de AZ, para não esquecer de ninguém. E tamo junto, hein? Sempre ligadinha na melhor, na Litoral.
0: Ah, ele aqui, o Gato Preto.
2: Ei, Sol, bom dia. Diretamente Cachorro da Pirim, Gato Preto, desejando na terça-feira abençoada. Mandando a luva pra Xena, amor da minha vida. Verinha do Pula Pula, Chibinha, Gil, Marcos Bob, Nando Júnior, Moacir Pintor, Rio João Lenha, Duda Mel, Zé Palobina, para Gigante, para Leomar Pacote, para Coleiro de Tuil, para Daniel, para a Turma de Una, Muniz Freire, Cachoeira Alta, São Vicente, Gruta, Atijuca, Lambari, Urupi, Marapé, para Serginho do Posto de Mola Aliança, para Peixinho lá em Cantagalo, um bom dia para o Cadeira Cativa, um bom dia para o pessoal na saúde, indo para a Grande Vitória e para minha família da Grande Vitória. E na Litoral, estou muito legal nessa terça-feira, indo trabalhar levando você de carona.
0: Bora, estou junto contigo. Bom dia, Luan também. Ó.
3: Bom dia Sol, bom dia para todos os ouvintes da Litoral. Aqui é o Luan de Cariacica Sede. Quem vai, vão, hein? Bora para mais um plantãozinho aí, papai. Vão ali, Vitória, hein? Dia abençoado pra geral.
0: Amém.
3: Quem vai, vão, hein?
0: Bom trabalho, Luan.
4: Bom dia a toda a família Litoral, família Cadeira Cativa, dia a dia pra não esquecer ninguém. Terçou. Sou a Rebeca Andrade, Chicolatina. Abraço pra todo mundo. Fui.
0: Beijo também pra ele. Tá de volta, Antônio. Tava sumidinho, hein?
5: Bom dia, Sol. Antônio de Alto Lago, gato branco, charmoso e cheiroso. Um cheiro pra você.
0: Obrigada, pra você também.
5: Boa terça-feira pra nós. Sol, essa semana é a melhor semana da minha vida.
0: Olha que bacana.
5: Que na sexta-feira eu completo o ano. Sextou de aniversário, será que vai prestar?
0: Ah, vai, com certeza.
5: Tá convidada pro almoço do sábado, tá bom?
0: Tá jóia.
5: Fazer o almoço de aniversário de sábado, você tá convidada. E espero que não que dê pra você ir, ok?

0: Um cheiro, um abraço a todos. Que Deus nos acompanhe nessa caminhada.
1: Amém.
0: Um abraço.
1: Abraço. Ó, sexta-feira você me lembra de novo. Vou te dar os parabéns na sexta, no dia do seu aniversário, tá, Antônio? Que bom ter você de volta. Espero que a sua coluna esteja melhor, hein?
2: Letícia, tô lista que eu cheguei. Mirinha, eu tenho que? Tenho uma aluninha só. E fica lá passar. Só ontem eu fiz cachorro quente à noite aqui em casa, um friozinho, cachoeiro. Vou te mandar uma foto, que delícia. Hein?
1: Foto.
2: Ó, você mostra aqui perto, tá? Você ia ganhar um cachorro quente meu, caseiro de pão de sal.
1: Nossa,
2: sal.
1: Tá bonito.
2: Final litoral, tá mais que legal. Salzinha, beijo, tamo junto.
1: Beijo.
2: Mais um dia que a graça de Deus trabalhar, né?
1: Uhum.
2: Vamos lá, Deus é bom, beijo.
1: Deus é bom o tempo todo. E mandou a foto aqui do molho do cachorro quente. Que molho bonito, hein? Bateu até aquela fome.

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1: Oportunidades para você no Cine de Nova Venécia, hein? Tem mais de 300 vagas. Ajudante de eletricista, caixa no comércio, agente de microcrédito, carregador e descarregador de caminhões e muito mais. Se você ficou interessado, deve procurar a unidade. Funciona de 8 da manhã até 5 horas da tarde, ali na Rua Jussara, número 10, Margarete. O Cine de São Mateus abriu mais de 200 vagas. Agente funerário, camareira, piscineiro, ajudante florestal e muito mais. Se você ficou interessado, deve procurar a unidade. Ela funciona de 8 da manhã até 5 horas da tarde. Fica bem ali na rua Avenida José Tosi, número 2616, no bairro Boa Vista. Boa sorte para você!

0: 7, bora levantar, senão você vai perder a hora, hein? Pra chegar no seu compromisso. 5h27, terça-feira, dia 25 de agosto, nós estamos juntinhos aqui na Litoral. 999-86-1050. Bom dia para todos vocês que são profissionais do volante, que estão aí trabalhando e ouvindo a Litoral. Muito obrigada, tá? Você motorista de van, carreteiro, motorista de caminhão, taxista, motorista de aplicativo. Muito bom dia, tá? Você que é motorista da saúde, Hélio! E todos os motoristas da saúde. E venham em paz, que Deus acompanhe vocês no trajeto aqui para trazer os pacientes, tá? Bom dia para Luiz Amendoim.
1: Bom dia, com muita paz, amor e alegria. Que Deus abençoe o nosso dia, uma terça-feira abençoada para todos meus amigos ligados na Litoral. Tô na Litoral, tô legal. Um abraço, Beto Entente, vale pro apoio. Meu amigo Lemagar, amiga Rebeca, meu amigo Alessio, minha amiga Laís, minha amiga Sul. Todos ligados na Litoral, só da Litoral de Norte a Sul. Só da Litoral, tô na Litoral, tô legal. Um abraço para todos os cadeiras cativas já ligados. Uhul, é nóis!
0: É nóis, um beijo. Valdemir de Biraçu, bom dia.
2: Ei, Sol, bom dia. Pessoal, né?
0: Pessoal.
2: Mais uma terça-feira aí, abençoada. Dia 25 de agosto, né? E agosto tá indo embora.
0: Tá quase, quase.
2: Deus possa estar aí abençoando aí essa terça-feira aí. E o restante aí da semana, beleza?
0: Beleza.
2: Beijo e abraço aí pro pessoal da cadeira cativa, especialmente pra você, pessoal. Minha filha Nilva Carolina e minha mãe Nilva da Penha. Beijo, Litoral.
0: Um beijo, Valdemir. Vai ver que tem um cachorrinho aí chorando. De repente, será que tá com fome, querendo tomar café já? Um beijo pra você e pra sua família. Ei, Genimar, bom dia.
3: Bom dia, Sol. Aqui quem fala é Genimar de Pitanga. Tô passando pra desejar uma terça-feira produtiva e abençoada pra toda a família Litoral. Pra toda a família Cadeira Cativa, né? De asa aí, pra não esquecer de ninguém. Pra Vera do Pula Pula, pra Ana Lopes, né? A Soninha, a Rebeca Prochete, né? A Leila Mara, a Rosângela, o Toninho, o Jumal, o Reco, o Amorim, o Chechel, né? O Zé das Neves, o Estevinho e toda essa galera que tá na escuta aí.
0: É muita gente. Beijo, bom dia. Vanja!
4: Bom dia, sozinha. Bom dia, agora, meu amor. Uma ótima, maravilhosa terça-feira. Bom dia para todo o grupo Cadeira Cativa, para todos os ouvintes. Era assim, você ninguém é sozinha. E você tá bem sozinha?
0: Eu tô.
4: Casos e contos, tá bom?
0: Casos e contos?
4: Beijo, sol, vamos já tá aí.
0: Casos e contos, uma história babadeira. Você não pode perder, hein? Daqui a pouquinho, 9 da manhã.

0: Abraço bem apertado para o Cláudio José em Nova Carapina 2, Marcos Gargamel em Jardim Camburi, Wellington Reis, José Luciano em Santos do Móvila Velha, Rafael do Balneário de Carapebus, Márcia Mendes, Adalberto Souza em Jabaeté, Luiz Fernando está no centro de Vitória, Chico em Palmeiras e Itaguaçu está sempre ouvindo. Para Rosimara Ramos em Nova Almeida, Giovana da Alecrim, Nani Lopes em Jacaraípe, Cleonice em Carapina, Edivaldo Neves, Jefferson dos Drinks, Cláudia Flor, Lena Mara e Toninho de Bicanga.
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0: Previsão do tempo. Nesta terça-feira, os ventos úmidos favorecem chuva rápida em alguns momentos em boa parte do Espírito Santo. A exceção é a região noroeste, na divisa com Minas Gerais, onde o tempo fica parcialmente nublado, mas não tem previsão de chuva. As temperaturas sobem um pouco no estado. Na Grande Vitória, muitas nuvens e chuva em alguns momentos, com mínima de 18 e máxima de 28 graus.
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0: Um filhote de gato foi resgatado pelo Corpo de Bombeiros depois de passar 2 dias preso em um buraco. Ai, tadinho. Isso aconteceu no bairro Alto Vila Nova, em Colatina. O resgate aconteceu nesta segunda-feira após um policial militar saber da situação e acionar os bombeiros. Os socorristas conseguiram retirar o animal com vida. Nossa, graças a Deus.
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0: O Espírito Santo foi o terceiro estado que mais enviou pacotes de compras online no primeiro semestre deste ano, segundo o levantamento da empresa de logística Loge. O estado ficou atrás apenas de São Paulo e Santa Catarina. Entre as grandes marcas atendidas pela empresa, o Espírito Santo aparece em segundo lugar na origem dos envios, com 6% das encomendas.
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0: Litoral, eu tô legal. Ótima terça-feira, dia 25 de agosto. Muito bom saber que você tá aqui me fazendo companhia. Muito bom dia, eu sou a Sol. E nós estamos juntinhos nessa manhã de terça-feira, hein? 999-86-1050. WhatsApp para você mandar seu recadinho, sua foto. Como fez o Railan. Railan mandou a foto dele tomando um cafezinho e falou assim, ó, bom dia, terçou, vamos sair para mais um dia de vitória. Isso aí, Railan, ele que é da Fonte Grande. Beijo, bom dia. Ó, Zéria, bom dia.
1: Ei, Sol, bom dia. Vamos que vamos, mais um dia de trabalho.
0: Bora.
1: Que Deus nos dê uma abençoada terça-feira. Beijo, Sol, bom trabalho para você e para nós todos.
0: Beijo pra você e pra todos aí da Estação do Pão que estão trabalhando aí, ouvindo a Litoral. Quem tá ouvindo também e trabalhando em máquinas pesadas, Ione de Muniz Freire, falou assim, estou na luta desde 4 da manhã, ouvindo a Litoral. Oba, Ione, beijo, bom trabalho, tá? Rosângela.
2: Ei, Sol, bom dia, tudo bem com você? Tudo. Sou eu, Rosângela Bernardoni, do bairro São Miguel e Colatina. Sol, deixa eu mandar um bom dia para você, para o meu esposo Paulo, para os filhos Patrick, Pablo e Parley, para minha sobrinha Nora Fabiola, para toda a minha família Bernardoni, para todos da cadeira cativa, para Soninha de André Carlone, para Lena Mar e Toninho de Bicanga, para o Genimar, para o Leomar de Linhares, para Claudineia, para toda a cadeira cativa, para todos os ouvintes, para Claudineia também. E beijo, Sol. Tenha uma ótima terça-feira.
0: Beijo, gatona. Bora para Inglaterra. Zé Carlos, bom dia.
3: Bom dia, Sol. Bom dia, Litoral FM. Pessoal da Caleira da Cacilda. Bom dia, Helena Mara, Soninha, Toninho. É, Dorme da Vila, Rebeca e a Verinha do Pula Pula. Bom dia pra todo mundo, tá quase chegando na meiuca, hein? E hoje tem galão. Um abraço, fiquem com Deus.
0: Beijo! Que o galo vença então, né, Zé Carlos? Vamos ver se amanhã, o que, é que vai acontecer aqui na volta, depois desse jogo, hein? Bora pra Colatina, Alessio.
4: Bom dia, Sol, bom dia, ouvintes da Litoral, aqui é o Alessio Colatina, tô desejando sua terça, bom dia, abençoada, e a todos, Gardinho, na melhor que a Litoral.
0: Amém.
4: O Juvendrinho, Rebeca Andrade, Vera do Procura, a Jaqueline, Micael, a Leila, também já está ligado na Litoral. Um abraço, fica com Deus, tudo de bom. Litoral, tudo bem com a vida. Estão legal.
0: Isso, beijo. Bora falar com ele, David.
5: Bom dia, Sol.
0: Bom dia.
5: A gente aqui, ó. Estamos ligadinho.
0: Oba.
5: Na Litoral. Pessoal daqui da V-Portes, viu? Aquele abraço pro meu amigo lá do Cias, o Paulo e a Larissa, que tá ligadinho na Litoral também. Beijo pra vocês. Beijo, Sol. Ótima terça-feira, hein?
0: Beijo. Bom restinho de plantão aí.

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Ela todo santo dia. Pra você que não deixa de contar com Deus que tá no céu. Que esse meu sonho tá sendo realizado hoje. Muito obrigado, velho. Se você tem um sonho, não deixa ninguém debochar dele, não. Seu sonho é grande. Foi Deus quem plantou no seu coração. Quem tá comigo, levanta as duas mãos pra cima. Fala assim, ó. Meu Deus, eu confio no sonho que o Senhor tem pra minha vida. Eu confio

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0: Litoral, eu tô legal, 6h13, boa terça-feira pra você que tá amanhecendo aí novinha, pra gente poder conquistar e ter só coisas boas, né? Bora sorrir. Beijo e bom dia aqui pra Soninha, de André Carlone. E aí, Soninha, bom dia.
1: Olá, Sol, bom dia. Terço, hein? Nós estamos aqui, ó, prontíssima para mais um dia.
0: Ai,
1: aos ouvintes, as cadeiras cativas, bom dia. Ana Mara, José Carlos, Claudiné, Eleomar, Robson, família Bernardone, bom dia. Sol, bom trabalho, fica com Deus e até a minha Sônia de André Carlone. Beijo,
0: beijo. Beijo, Soninha. Até amanhã. Beijo e bom dia pro Beto Penitente. E Beto, me fala aí. Tá pertinho da sua cirurgia, né? Que você vai fazer. Me conta aí. Já tá fazendo pós-cirúrgico? Conta tudo aí que eu fiquei preocupada, hein? Beijo pra Lilian. Tá ligadíssima, tomando aquele cafezinho e ouvindo a Litoral. Beijo e bom dia pra você. Michael, bom dia.
2: Bom dia. E aí, Sol? Tudo bem?
0: Tudo bem.
2: Mais uma terça-feira abençoada para nós, ouvindo a número 1 do Brasil, Litoral FM, essa todo mundo ouve. Deixa aquele abraço aí, ó, pro meu pai Marcos, pro meu irmão Gustavo e Otávio, que deve estar embarcado no Rio de Janeiro, trabalhando pelas plataformas inteiras do Brasil aí, né?

0: É muita gente trabalhando. Um beijo para todo mundo das plataformas. Beijo para Maria Cristina Marriel, pro esposo Vanderlei. Tá sempre ouvindo. Duda Mel.
1: Bom dia, solzinha. Quem fala aqui é Duda Mel. Bom dia pro Toninho. Vem pula, pula, Plachete. Bom dia pra minha amiga Laysa. Bom dia pra minha amiga Elisângela Josi. Bom dia pro GR Barros e Luziane Rita. Bom dia pro meu amor Pedro Henrique. E um bom dia pra você. E um bom dia a todos do Rádio Litoral, Colatino, Linhares, Grande Vitória e Cachumirim. Toca pra mim aí a água no leite.
0: Beijo, Wellington.
2: Aô, sol, bom dia. Bom dia a toda a família Litoral. É, que meio ausente aí, porque na correria aqui tá dando aí pra respirar direito.
0: Muito
2: Mas
0: trabalho.
2: Graças a Deus estamos vivos. Amém. Vamos agradecer para o Pai do Céu mais um dia de vida, de trabalho, que seja abençoado a todos nós. Pessoal, com Deus, tenha um bom dia, bom dia de trabalho, que Deus seja salve, obrigado.
0: Amém, bom trabalho aí. Deni?
3: Bom dia e ótima terça-feira, sozinha linda, que Deus diz que sempre abençoando você, sua família e todos da Rádio Litoral. Tô na Litoral, tô mais do que legal. Um beijo, gata, fica com Deus, uma boa audiência. Na presença de Deus a cada um de vocês aí. Tudo de bom, hein? Bom trabalho, Deus abençoe. Beijo, Deus abençoe.
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1: Trânsito lento já na segunda ponte, hein? Tem um acidente ali na Vila Rubim, então já está deixando o trânsito na segunda ponte bem lento. Esse trânsito já começa ali mais ou menos logo depois do terminal de Jardim América. E por enquanto, as cinco pontes ainda está melhor para você passar, tá? Então você que está vindo de Cariacica ou Vila Velha, melhor opção é passar pelas cinco pontes. Só que tem um acidente ali na Vila Rubim, então esse trânsito pode piorar. É, trânsito lento também na Avenida Mário Gurgel, para você que vem de Viana, sentido Trevo de Alto Laje. Ali está passando por obras na via, então o trânsito já está lento ali na Avenida Mário Gurgel. Trânsito lento também nesse momento, 6h40, ali na Avenida Carioca, tá? Já tem trânsito, você que está saindo de Vila Velha para passar na terceira ponte para chegar em Vitória, já vai encontrar um trânsito lento na Avenida Carioca.
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0: Na Litoral, eu tô legal, 6h48, muito bom dia, sou a Sol e nós vamos estar juntinhos até as 10 horas da manhã, esperando aqui seu recadinho, 999-86-1050, vem falar como é que tá sendo essa terça-feira, dia 25 de agosto, aqui pra você, ó, Luiz Curujão tá aqui, beijo, bom dia.
1: 25 de agosto, terça-feira, bom dia Sol, bom dia meus amigos, amigo e grupo. Moradores do bairro Bonfim, ouvindo a Litoral. Luiz Curujão, do bairro Bonfim. Uma terça-feira abençoada aí para todos nós, família e amigos. E vamos que vamos, viver a vida com alegria é bom demais. Se liga na Litoral, que você fica mais que legal. É nóis.
2: Rogério. Ei, Sol, bom dia. Bom dia, Litoral. Mais um dia com a graça de Deus, né? Novamente, é Deus sempre na frente, é a nossa melhor companhia, né? Que é Deus, é nosso amigo, nosso irmão, nosso companheiro. Então, um bom dia a todos.
0: Valeu, um beijo, Rogério. Beijo pro Guedes Uber, que tá em Colatina. Ele que é motorista de táxi, tá sempre ouvindo a Litoral. Um beijo, tá trabalhando. Loil Sadir, em Rio Novo do Sul. Beijo, minha amiga, tá sempre aqui também. Beijo pro Max. Ei, Max.
3: Bom dia, Sol. Manda um abraço aí pro Max, aqui nos Estados Unidos, Sol. Um abraço pra nós aí, viu? Estamos aqui pela internet, curtindo a Litoral.
0: Ficou ruim, Max. Max tá ouvindo pela internet. Tá em São Paulo, é isso? Um beijo pra você. Obrigada aí pela sintonia. Maxwell mandou uma foto. Tá dentro do carro, tá lá dirigindo, ouvindo a Litoral. Sintonizado na melhor. Beijo, Maxwell de Santo Antônio, Cariacica. Beijo e bom dia pro Pedro Severo, Lidiane Scarpati em Cidade Continental. E ele, ó, Matheus Trevisani.
4: Bom dia, amiga Sol. Matheus Trevisani, pintou de Nascida. De viagem, agora há pouco, amiga, né? Oi, tudo bem? E de volta? Graças. Nossa, aparecida, abençoa nós, tudo certo, né? Já chegamos. Por aí tá a última semana de férias, né, amiga? Segunda-feira eu tô no trabalho, não, Deus quiser. No setor litoral, bota sua filança.
0: Um beijo, que bom que você aproveitou, viajou bastante, curtiu. E daqui a uma semaninha você tá voltando a trabalho, né? Mas isso aí, o bom que você aproveitou e não abandonou a Litoral, nem me abandonou.
5: Beijo. 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
0: Litoral, eu tô legal. Muito bom dia. Eu sou a Sol e nós vamos juntos até as 10 horas da manhã. WhatsApp liberado para você mandar seu recadinho. 999-86-1050. Vem soltar sua voz e falar o que você tá fazendo nessa terça-feira, dia 25 de agosto de 2026. Seu aniversário? Parabéns, Deus te abençoe. Bom saber que você tá comemorando junto com a Litoral FM. Vem aqui participar, tem prêmios. Daqui a pouquinho eu vou liberar a senha para você participar de prêmios aqui na Rádio Litoral, prêmios de verdade. E agora, fique esperto, porque vai começar.
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0: apertado pro Gabriel e também pra Chiquinha, pra Anaína Rocha, de Rosa Nova da Penha 2, Marcão de Cobilândia, Melquia de Santo Inês. O Leonardo em Soteco Indiana, Dorme Renildo, tô na Vila Rubim. Beijo também aqui para Antônia de Taquari, Rosana Garcia de Resistência, Robertão de Graúna, Pati do Ibis.
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0: É, minha gente, ó, tem alguns acidentes aí na Grande Vitória, então muita atenção.

0: Você que está vindo aí na Avenida Mário Gurgel, trânsito lento, porque está tendo obras na via ali na Mário Gurgel, você que vem de Viana. Então, trânsito lento. E na Avenida Mestre Álvaro, você que vem de Serra, tem um trânsito lento ali no viaduto, até o viaduto de Carapina, mais ou menos. E esse trânsito continua um pouquinho lento na Rodovia das Paneleiras. Mas quando chega ali em frente à UFES, esse trânsito dá uma melhorada. E por onde você está passando? Tem algum ponto de retenção, semáforo com problema? Tá livre? Aproveita e conta tudo pra gente. 999-86-1050.
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0: Litoral, eu tô legal, 7h20, muito bom dia pra você. 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É, agorinha, eu toquei a música, né, do Álvaro Nobre. 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Sexta-feira pode ser você. Combinado? Fica esperto aí para você participar de tudo. Inclusive, mandando um recadinho para mim aqui no 999-86-1050, como fez o Agulhão de Marcílio de Noronha. Bom dia.
1: Ei, bom dia, bom dia, bom dia, Sol. Passando para dar aquele alô na terça-feira, quase na meuca. Quase. E hoje sim, um dia maravilhoso para todos nós, com muita paz, muita saúde, muita gratidão. Melhor do que ontem. Vamos para cima dela, porque amanhã é quarta, hein? Tá se aproximando o S. Tudo de bom, felicidade. Salve o samba, Agulhão no Marcílio. Tamo
0: valeu,
1: junto.
0: Valeu, Agulhão. Beijo e bom dia também pra Maria Cristina Marriel e Mata da Serra. Tá mandando um beijo especial aqui pro seu esposo, Vanderlei. Beijo e bom dia aqui pra Cida.
2: Ei, Sol, bom dia. Aqui é a Cida de João Goulart. Tô passando aqui pra desejar uma ótima terça-feira abençoada pra todos nós. Vamos trabalhar, que nós somos lindas e não ricas. Beijo na Litoral. Eu tô mais que legal.
0: Beijo, gatona. Adriana.
3: Bom dia, Litoral. Bom dia, Sol. Aqui é Adriano de Jardim Azteca. Chegando de um plantão agora do serviço, mas já ligada na Litoral.
0: Oba.
3: Na Litoral eu tô muito mais que legal. Beijo, Sol. Beijo. Um abraço a todos os ouvintes. E vamos que vamos, mais uma semana. Beijo.
0: Vamos que vamos. Ó o Wagner.
4: Bom dia, família Litoral. Como é que vocês estão, hein? Fala comigo. É nós por cá, Wagner da Wagner Caminhões, passando aí para desejar aquele dia abençoado. Papai do céu nos proteja, nos guarde. Essa turma da rodagem, pessoal de casa, do escritório, todo mundo. Nós estamos aí, ó, ó, ó. Ouvindo e aplaudindo essa programação topzera! Verdade! Na Litoral, eu tô legal. Tchau, obrigado!
0: Valeu, Wagner, pela sintonia. Obrigado a você. Bom dia.

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1: Oportunidades para você no Cine de Vitória, que abriu mais de 390 vagas. Ajudante de cozinha, pedagogo, caixa de loja, maqueiro de hospital e muito mais. Se você ficou interessado, tem que procurar a agência. 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

Existe uma teoria que se chama 90-10, onde uma pessoa tem 90% daquilo que você procura em alguém, só que você foca naqueles 10% que falta. Aí você sai pra rua, se aventura e realmente você encontra aqueles 10%, mas não se deu conta que perdeu os 90%.

0: apertado para Paula em Taquari, Charley Marques em Jacaraípe, para o Marlon Calazans está na Serra, Luzia do Cocal, Edneia Luz em Vila Nova de Colares. Para Marcinha de Resistência, beijo para você, lindona. Dani Falcão está em Santa Mônica. Ismaramuzi, morada de Laranjeiras. Gil Schwarzenegger em Jardim América. E para você.
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0: Previsão do tempo. Nesta terça-feira, Grande Vitória terá muitas nuvens e chuva em alguns momentos. A temperatura fica entre 18 e 25 graus. Em Vitória, a mínima prevista é de 17 e a máxima pode chegar a 25 graus.
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0: A FUCAP Business School pediu à justiça para sair da ação de tutela cautelar que protege o patrimônio da Apex Partners. Segundo os advogados, a instituição foi incluída no processo sem uma representação válida. A FUCAP também afirmou que não houve deliberação dos acionistas para autorizar sua participação e pediu a exclusão do processo.
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0: A Prefeitura de Cariacica realiza nesta terça-feira uma ação com vagas de emprego, estágio, jovem aprendiz e cursos de qualificação. O atendimento acontece de 8 da manhã até 1 hora da tarde na Praça Onofre Rodrigues da Costa, no bairro Tucum. Para participar, é necessário levar um documento oficial com foto. A programação também terá serviços para microempreendedores.
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0: 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A rede municipal alcançou as melhores notas dos últimos 20 anos no IDEB. Nos anos iniciais do ensino fundamental, a nota subiu de 5,5 para 5,9 e nos anos finais, de 4,5 para 4,9. 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

0: Litoral, eu tô legal, muito bom dia. 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Mandar um beijo, um bom dia aqui pro Marcos Prete. Ele falou assim, ó, você quem decide o que vai ser eterno em você, no seu coração também. Deus nos dá o dom de eternizar em nós o que vale a pena, esquecer definitivamente aquilo que não vale. Valeu, Marcos, pelas palavras. Beijo, Biano.
1: Bom dia, Sol. Aqui é o Fabiano. Quero mandar um alô pra galera do Para-Choque Verde, os periquitinhos da rodagem.
0: Valeu.
1: Litoral, eu tô legal. Bom dia a todos.
0: Valeu, Fabiano, e também mandando abraço pros periquitinhos da rodagem. Beijo, bom trabalho pra vocês. Gabriel.
2: Bom dia, Solzinha. Bom dia, Litoral, que é o Gabriel Santana, o embaixador do Moto Aplicativo. Solzinha, passando pra marcar minha presença aqui na melhor rádio, na primeiro lugar geral no Ibope. E aproveitando, mandando um abraço pra Elaine, lá no Perim de Campo Grande. E avisar, Elaine, tô chegando, prepara o bolinho de chuva aí que eu tô com fome. Você tá doido? Litoral, eu tô legal.
0: Bolinho de chuva, que delícia. Beijo pro Nuno Menino, de Londres, falou, Sal, manda beijinhos aí, abraço pros meus familiares em Cariacica, breve estarei aí. Ô, Nuno, então vamos fazer, combinar uma coisa? Quando você estiver aqui no Brasil, vem aqui na Litoral, me dá um abraço aqui, tá bom? Tá participando aqui todos os dias, ele que é de Londres, beijo, obrigada. Beijo e bom dia pro Vanilson, tá falando que a terceira ponte tá um caos, hein? Sentido Vitória. Beijo, obrigada. Lázaro?
3: Bom dia, Sol! Bom dia, ouvintes Litoral, aqui é o Lázaro Castelo Branco, passando aqui uma ótima terça-feira pra você, Solzinha, obrigada. Pra todos os ouvintes Litoral. Ô, Sol!
0: Oi!
3: Manda um grande abraço aí pra todos os feirantes do estado do Espírito Santo.
0: É dia deles,
3: hoje é o dia dos feirantes, Sol.
0: Nossa,
3: vamos que vamos, Sol. Curtindo a melhor do Brasil, que é a Litoral. Porque a Litoral, eu tô muito mais que legal. É show, papai.
0: É show, fui, papai. Obrigada, Lázaro, por avisar. Então, beijo, parabéns a todos os feirantes. Não é fácil, não. Eles acordam de madrugada pra montar suas barraquinhas e atender com muita alegria, com muita descontração, dando bom dia. Então, parabéns a todos os feirantes. Você que tá na feira aí, ó. Beijo, bom dia. Manda um recadinho aqui, grava um áudio pra falar. Você que é feirante que tá ouvindo a Litoral, você que tá na feira também curtindo. Agora eu vou ter que, quando eu sair daqui 10 horas, tentar achar uma feira pra comer um pastel e tomar um caldo de cana. Nossa, que delícia.

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1: Trânsito na Grande Vitória deu um nó, hein? Rodovia do Contorno, trânsito muito lento, teve um acidente. Então, trânsito lento na Rodovia do Contorno para você que está saindo de Viana ou Cariacica, sentido Serra. Trânsito também bem lento na rodovia ali das Paneleiras, sentido UFES. E trânsito lento para quem está saindo desse trânsito ali da Rodovia das Paneleiras, na Norte Sul, em Jardim Camburi. E esse trânsito continua pela Avenida Dante Michelini. Muita atenção porque tem acidente também na Avenida Dante Michelini, sentido Mata da Praia. Muita atenção. É trânsito complicadíssimo. Então, se você quer chegar em Vitória, não passe pelas cinco pontes ou pela terceira ponte. Por quê? Um acidente. Teve um acidente, então... A terceira ponte totalmente congestionada, começa ali na Avenida Carioca e esse trânsito só vai melhorar já na descida da terceira ponte. Então, não quer ficar agarrado? Então, evitem passar pela terceira ponte nesse momento, sentido Vitória. E trânsito complicado também, que teve dois acidentes, para você que está saindo de Cariacica ou Vila Velha, sentido Vitória, pela segunda ponte, pelas cinco pontes. O trânsito já está chegando no trevo de Alto Laje, está muito complicado. A Orla de Cariacica também, trânsito está lento, sentido Terminal Santo Torquato, tem um carro quebrado ali na Orla de Cariacica, ali antes um pouquinho da Polícia Federal. Se você sabe de algum outro ponto aí que está complicado também no trânsito da Grande Vitória, conta tudo. 999-86-1050.
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0: Na Litoral Eu Tô Legal, 8h34. 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Mandar um beijo, um bom dia aqui. Ele que é feirante, é dia dele hoje, Renildo.
1: Bom dia, Sol. Bom dia, cadeira cativa. Bom dia, litoral. Tessou, hein? Hoje eu quero agradecer o meu Denis perturbado, tá fazendo 16 anos. Essa idade dá dor de cabeça, hein? E eu nem sabia que hoje era nosso dia. Meu e de dorme também. Dia do feirante, né? Parabéns pra você, dorme, feirante.
2: Eu sou feirante mesmo, com muito orgulho. Vou tomar uma pra comemorar.
1: Na litoral, eu tô legal.
0: Isso mesmo, e ele tá aqui também.
2: Bom dia, litoral. Bom dia, sol. Eu dorme da vila. Hoje é meu dia.
0: Hoje é
2: dia dos feirantes. Um ótimo dia para todos os feirantes do estado do Espírito Santo! Uhul! O meu presente, hein, Sol?
0: Ó, seu presente vai ser fazer uma corrida comigo de 5 quilômetros. Vou levar você junto comigo, tá, dorme? Um beijo, parabéns aí pelo seu dia, que é tão importante aí quem é feirante, tá? Admiro muito. Beijo, bom dia para Adriana Reis em Itapuã. Tá chegando a Chapada Diamantina, tá conhecendo. E falou só, ó, você é a litoral junto comigo, hein? Mandou uma foto na estrada, chegando lá na Chapada Diamantina. Poxa, obrigada pela carona. E obrigada, sim, né? Ouvinte fiel mesmo, tá levando a gente junto. Beijo, bom dia.

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9: Na Serra, mais famílias em situação de vulnerabilidade receberão apoio para transformar suas realidades. 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

0: Litoral, eu tô legal. 8h51, bom dia pra você, bom dia pra você que tá participando aqui, ó, Melri, tá todo dia.
1: Bom dia, Sol, bom dia, ouvinte Litoral. Sol, o dia amanheceu tão lindo, tá lindo, que tá se chamando Sol e Mel. Aqui é Melri de Vale Encantado, passando pra desejar uma ótima e abençoada terça-feira. Que Deus nos abençoe na Litoral. Eu tô legal. Um cheiro, meu amor.
0: Um cheiro, um beijo pra você. Gigi.
2: Bom dia, Sol. Bom dia, Litoral. Passando aqui pra desejar que nossa terça-feira seja de muita paz, muita luz, muitas realizações. Em primeiro lugar, Deus abrindo todos os nossos caminhos.
0: É verdade. Um beijo, Erivaldo.
3: Bom dia, Sol. Ele vai de carapina danada, passando a marcar a presença na terça. Essa terça é a melhor terça do ano. Danada, dia 25 de agosto. Você tá doido, dia do meu aniversário. Danada, é nóis. Danada.
0: Parabéns, Elivaldo. Deus te abençoe, muita saúde. Que bom que você comemorar seu aniversário aqui, junto com a Litoral. Parabéns.
4: É inevitável.

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1: 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Na Serra, mais famílias em situação de vulnerabilidade receberão apoio para transformar suas realidades. 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O trabalho identifica as necessidades de cada família e facilita o acesso a serviços públicos. Vitor Libani, o gerente de investimento social da Vale, explica essa ampliação.
2: A gente já tem um trabalho muito bem sucedido aqui em parceria com a Estação Conhecimento e a gente vai ampliar agora para atender até 1.500 famílias e o objetivo é garantir com que as famílias tenham acesso às políticas públicas e com isso a gente entende que as famílias têm mais condição de superar essa questão de vulnerabilidade.
1: 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Estão abertas as inscrições para o Museu Vale Apoia. 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
9: 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Parabéns, Edson.
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1: 9/4, dia 25 de agosto de 2026, mais uma história que eu recebi aqui de um ouvinte. É a Carolina, mas ela quer que chame ela de Carol. É, a Carol é aqui do Espírito Santo, moradora de Serra, e ela ouve a Litoral todos os dias, assim também como toda a família. Aí ela começa a sua história assim: bom dia, sol, bom dia, ouvintes da Rádio Litoral, me chamo Carol e preciso abrir meu coração para vocês, porque eu estou profundamente decepcionada. A minha irmã, Camila, era a pessoa em que eu mais confiava nesse mundo. Nós crescemos juntas, dividimos segredos, roupas, sonhos e até os problemas que nossos pais podiam resolver. Quando eu me casei, ela foi a primeira pessoa que eu escolhi para estar ao meu lado. E tudo começou de uma maneira assim, tão simples, que olhando para trás, eu me culpo por não ter percebido os sinais. Meu marido, Murilo, começou a chegar mais tarde em casa. Dizia que o trabalho estava complicado, muita coisa para fazer, e eu acreditava. Afinal, casamento também é confiar. Até que comecei a notar uma mudança nele. Ele escondia o celular. Até para ir no banheiro, ele levava o celular junto. Quando eu entrava no quarto, algumas conversas terminavam imediatamente. Não tem quando você está conversando com a pessoa, alguém entra, você para. E era assim que ele fazia. E perguntei: existe outra mulher? Ele olhou nos meus olhos e disse: você está imaginando coisas, Carol. Eu quis acreditar. E alguns dias depois, minha irmã, a Camila, apareceu na minha casa. Sentou comigo na cozinha e perguntou: mana, tá tudo bem? E aí eu desabei. Eu falei assim: vou abrir meu coração para minha irmã, a pessoa que eu confio tanto. Aí contei, disse que estava com medo de perder meu marido, que eu sentia que alguma coisa estava errada. Ela segurou na minha mão e falou assim: deve ser coisa da sua cabeça, ele te ama. E ela disse: ele nunca faria alguma coisa para te machucar, e nem eu que sou sua irmã. Nossa, aquelas palavras, sol e ouvintes, ficaram gravadas na minha memória, porque ela mentiu. Porque duas semanas depois, eu encontrei uma mensagem no celular de Murilo. E não era uma mensagem qualquer, era uma declaração de amor. E o nome da pessoa que estava do outro lado da conversa era o da minha irmã Camila. Naquele instante, nossa, eu senti meu corpo inteiro perder a força. Eu li novamente, depois mais uma vez, era ela, minha irmã, a mulher que tinha dormido na minha casa, que tinha abraçado meus filhos, que tinha sentado à minha mesa, que tinha ouvido meus medos, enquanto já estava vivendo exatamente aquilo que eu mais temia. Confrontei o Murilo, ele chorou, disse que tinha sido um erro. Mas quando perguntei há quanto tempo aquilo acontecia, ele ficou em silêncio. Foi nesse silêncio, sol, que eu percebi, que eu descobri a verdade mais dolorosa. Não tinha sido um erro, tinha sido uma escolha. E não havia acontecido uma única vez. Estava acontecendo há meses. Quando liguei para Camila e acabei contando tudo que eu já tinha descoberto, ela não negou, apenas disse: eu também me apaixonei. Aquela frase acabou comigo. Não porque ela amava meu marido, mas porque durante meses ela olhou para mim sabendo exatamente o que estava fazendo. Eu desliguei o telefone e chorei muito. Naquela noite entendi que algumas traições não roubam apenas uma pessoa. Elas roubam a nossa confiança, a nossa inocência e a maneira como enxergamos o passado. Durante muito tempo eu me perguntei como eu não percebi. E depois eu percebi que a pergunta estava errada. A pergunta certa era: por que eu deveria desconfiar de quem eu amava? Eu não me arrependo de ter confiado na minha irmã. Eu me arrependo apenas de ter acreditado em todo mundo amava com a mesma intensidade que eu, com a mesma honestidade. Murilo foi embora, Camila também, e eu fiquei. Fiquei com meus filhos, com as lembranças e com um coração que parecia não saber mais como confiar. Mas aos poucos eu comecei a reconstruir minha vida. Hoje, quando eu penso naquela época, ainda dói. Só que a dor mudou. Ela já não é mais uma ferida aberta, virou uma cicatriz. Eu aprendi uma coisa que jamais vou esquecer, ouvintes e sol. Família não é apenas quem nasceu com o mesmo sangue que você. Família também é quem escolhe não destruir você quando tem oportunidade. Quando minha irmã compartilha meu sangue, mas foi a vida que me ensinou que a confiança precisa ser conquistada. E até aqueles que conhecemos desde o nascimento podem se tornar completos estranhos pra gente. Eu perdi meu marido, perdi minha irmã, mas no processo eu encontrei a mim mesma. E essa foi a única coisa que eles não conseguiram tirar de mim.
2: Existe uma teoria que se chama 90-10, onde uma pessoa tem 90% daquilo que você procura em alguém, só que você foca naqueles 10% que falta. Aí você sai pra rua, se aventura, e realmente você encontra aqueles 10%, mas não se deu conta que perdeu os 90%.

0: É, Carol, que história, né? É, sinto muito, porque é tão difícil, né? Você ser traída e, de uma forma geral, já é muito dolorido. Ainda mais por alguém de dentro da sua própria casa, que conviveu com você, com seus filhos, né? Vocês compartilharam tantas coisas, infância, né? É muito triste, mas que Deus te dê força para você poder seguir em frente aí com seus filhos, né? De repente, se curar, como você falou, ficou cicatrizes, né? E que você encontre uma pessoa bacana que te ame de verdade, ame seus filhos, que possa ter uma vida bacana com você, tá bom? A Rosa da Vila Rubim falou assim: fui traída duas vezes e já perdoei, mas não confio e não me importo mais. É triste, né, Rose? Fabrício Gomes falou: Sol, que história da Carol. Chorei aqui, tá? Muito triste mesmo que ela passou. Deus me livre, não queria isso pro meu pior inimigo. É mesmo, Fabrício? Mary?
1: Sol, parente não é só de sangue. Porque sangue até os pernilongos tem. Eu prefiro confiar mais nos estranhos do que em parente. Porque eu tenho um dizer, parente é mal semente. Vira bicho e come a gente.
0: Você ter uma decepção já é ruim, ainda mais com alguém tão próximo, né? Parece que dói muito mais. E se você quiser contar a sua história, vai ter um maior prazer, um maior carinho em contar a sua história aqui na Rádio Litoral. Manda aqui no nosso WhatsApp 999-86-1050, conta em detalhes e também qual a música, né, que marcou a sua história. 999-86-1050 e você também pode dar opinião. Aqui a Carol tá ouvindo, tá bom? Ela vai gostar.
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0: 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Bom dia! 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Mandar um beijo, um bom dia aqui, ó, pra eles, Zulu.
1: Bom dia, Sol. Bom dia, família Litoral. Aqui é o Zulu, operador de máquinas. Uma ótima terça-feira de trabalho pra nós e o sol já vem daquele jeito, hein? Você tá doido, um ótimo dia de trabalho pra nós, meus queridos, muita paz no coração. Litoral, a número um, a melhor.
0: Valeu, beijo.
2: Bom dia, Solzinha.
3: Bom dia.
4: Bom dia, Sol.
2: Ei, mamãe, tô ligadinho com você, quem quer seguir Piranema, tá limpando a casa junto hoje. Eu e a gente tá junto, junto e misturado aqui em casa, limpando a casa e ouvindo você, amiga. Um grande beijo. E na Litoral, eu tô mais que legal.
0: Uhul. Ai, que bacana. Ei, Lucas, manda um beijo aí, um abraço aí, bem apertado na sua mamãe. Tá junto com você aí, você ajudando ela a arrumar a casa. Isso aí, um beijo, adorei. Marcos?
5: Bom dia, Solzinha. Sou eu, Marcos, motorista de aplicativo. Queria mandar um abraço pra minha mãe, Mariane França. Tá em casa hoje, escutando a Litoral desde cedo. Pra minha madrasta, Alane do Carmo. Uhum. Na Litoral, eu tô mais que legal.
0: Valeu, um beijo, obrigada pela sintonia. Ó, quem tá aqui, Cris?
6: Bom dia, Sol, tô aqui, ó, na luta. E ligadinha sempre, sempre na nossa Rádio Litoral. Beijo, gatona.
0: Beijo, mandou um videozinho tão bonitinho, tá lá produzindo os salgadinhos. Beijo, obrigada. Adriana falando sobre casos e contos, a história da Carol.
7: E Sol, aqui é a Adriana novamente, do restaurante Assis, do Balneário. Passei pra dizer que história, hein? Nossa, que história. Camila, que Deus te abençoe, minha filha, te dê forças. E é isso aí, não vale a pena ficar guardando mágoa, nem ódio dos outros, porque faz mal para nós mesmos. Exatamente. Mas entregar na mão de Deus, Ele sabe de todas as coisas. E que Deus possa também fazer o mesmo pela sua irmã, fazer ela ver os erros dela e verdadeiramente se arrepender. Tenha um ótimo dia.
0: Valeu, Adriana. Obrigado. Railan Oliveira da Fonte Grande tá falando mesmo, complicada a história da Carol e desejando força e para ela acreditar no amor, não perder as esperanças.

0: Abraço bem apertado para Elisângela Gonçalves em Jardim Cambori, Edna em Porto Novo, Luzia Moreto, mandando um abraço para as guerreiras em movimento. Para Franciane em Jardim Limoeiro, Jaqueline Francisco em Carapina Grande, Jefferson Guimarães em Jardim de Alá, Janedson Gomes em Morada da Barra, Alfredo Everton em Araçás e você.
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0: O Espírito Santo participa até sexta-feira de um mutirão para coleta gratuita de DNA de familiares de pessoas desaparecidas. A ação busca ampliar o banco de perfis genéticos e ajudar a identificação dos desaparecidos. Desde 2021, 34 pessoas foram identificadas no estado por meio do cruzamento de perfis. A coleta é feita em 5 pontos, em Vitória, Cachoeiro de Itapemirim, Linhares, Colatina e Venda Nova do Imigrante.
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0: Uma baleia jubarte acompanhada de um filhote foi vista na manhã desta segunda-feira na praia de Manguinhos, na Serra. Os animais foram avistados por um professor de canoa havaiana e seus alunos, a cerca de 1,5 km da areia. Segundo o Instituto Orca, as baleias chegam ao Espírito Santo a partir de julho para ter os filhotes e permanecem no estado até o início de outubro.
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0: O governo do Espírito Santo multa a empresa em mais de 1 milhão por fraude no abastecimento de veículos oficiais, hein? A Secretaria de Estado de Controle e Transparência aplicou uma multa de R$1.327.149,36 à empresa Linkcard, administradora de benefícios. Segundo o processo, postos credenciados cobravam preços maiores do que os valores indicados nas bombas para compensar taxas cobradas pela empresa. A Seconte classificou a prática como fraude à execução de contratos administrativos.
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3: Vamos! Faz o L, faz o L, faz o L. Isso é DNA de GG em Salvador, Bahia. Aí, ó.

0: cansou de ligar.
1: Não ligue, hein?
0: Pelo amor de Deus.
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1: Ah, canção rei!
0: Isso aqui tem que ter sentimento.
1: Displicente.
0: Conta essa história pra

0: Bem apertado para o William Moura em Vila Batista, Eliane Pereira em Graúna, Antônio Imbrali de Jacaraípe, Bernadette Mendes de Cocal, Gil Schwarzenegger está em Jardim América, Arthur Otávio em Cidade Continental, beijo e bom dia para Jéssica Rodrigues, para a Viviane em Cidade Continental também, Edmilson Ferreira. O Edmilson está em São Pedro, Luzia em Cocal, Dani Facão em Santa Mônica. Beijo e bom dia também aqui, ó, para Edivaldo Neves, Cláudia Flor, Lena Mara e Toninho de Bicanga, Soninha de André Carlone.
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0: 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Beijo e bom dia pra ela, que começou a ouvir Litoral e gostou, vai ouvir direto, né, Marilsa? Bom dia.
1: Bom dia. Eu sou a Marilsa, de Aribiri, Vila Velha. Sou nova aqui na área e desejo um dia abençoado para todos que estão ligadinhos na Litoral. E a minha rádio, a partir de hoje, é a Litoral. Oba. Litoral FM.
0: Valeu, obrigada, Marilsa. Seja muito bem-vinda, tá bom? Beijo e bom dia aqui para Ana Paula Luzinete, da Porte Distribuidora em Viana. Todo mundo trabalhando e ouvindo a Litoral lá. Obrigada, Marcos.
2: Bom dia, Sol, bom dia, Litoral, bom dia a todos. Na Litoral, tô mais que legal. Ótima terça-feira pra gente, abençoada de trabalho.
0: Amém.
2: E com Deus, todos.
0: Valeu, Rosinha.
3: Bom dia, Sol, aqui é o Rosinha. Felipe, Rosinha do Ceasa. Só o fechamento. Na Litoral eu tô legal.
0: Valeu, agora é o Marcos de Campo Grande.
4: Bom dia, Sol! Bom dia, galera da Litoral! Passando pra lembrar que essa terça-feira tá muito linda. Vamos que vamos, Deus no controle. Marcos Nascimento de Campo Grande.
0: Big Field, Marli.
5: Bom dia, meus amigos da Litoral. Aqui é Marli de Castelo Branco, passando para desejar uma ótima terça-feira abençoada para todos nós. Manda beijo para minha família Souza e Pereira e meus amigos. Um beijo. Fiquem com Deus. Okay. Até.
6: Bom dia, amanhã. Solzinha. Dani Falcão aqui de Santa Mônica, ligadinha em você.
0: Obrigada.
6: Já treinei, já fiz 5 km hoje. Nossa. Bora agora trabalhar. Terçou, né, que fala.
0: Isso aí. Um beijo, gatona. Fábio de José de Anchieta. Obrigada. Obrigada a todo mundo que esteve comigo até agora. Participou e agora tem. 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O Leandro Greck, de Sotelândia, Cariacica, final do telefone 4930. Parabéns, Leandro.
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0: Beijo, fui, até amanhã.
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11: Vale no Rádio, em sintonia com você. 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O trabalho identifica as necessidades de cada família e facilita o acesso a serviços públicos. Vitor Libani, o gerente de investimento social da Vale, explica essa ampliação.
17: A gente já tem um trabalho muito bem sucedido aqui em parceria com a Estação Conhecimento e a gente vai ampliar agora para atender até 1.500 famílias e o objetivo é garantir com que as famílias tenham acesso às políticas públicas e com isso a gente entende que as famílias têm mais condição de superar essa questão de vulnerabilidade.
11: 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O edital vai premiar 40 projetos de todo o Espírito Santo. Cada selecionado receberá R$10 mil. Podem participar artistas, mestres da cultura, grupos e coletivos do estado. As inscrições seguem até o dia 4 de setembro pelo site www.museuvale.org. Se é essencial para a comunidade, tem a ver com a Vale. Até a próxima.
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0: Muito bom dia, meu povo.
4: Chama, molecote.
0: Espalha pra geral que o Bruninho chegou na Litoral na sua terça-feira, 25 de agosto. O mês já tá acabando, molecote. E aquele mês que todo mundo reclamava, é um mês demorado, é um mês que não acaba nunca. Você piscou e o mês de agosto acabou. Que loucura, hein, velho? Que loucura! Não sei se você tem a mesma percepção que eu, porque pode ser que pra você agosto tá demorando um quinquilhão de anos pra acabar. Mas pra mim, bicho, parece que foi ontem que a gente tava aqui em julho, em junho. O mês tá passando de bicho voado. Você tá doido. 10h05, mas o que não passa voado, vazado, é a sua participação, porque eu tô contando com você aqui na Litoral. 27999861050. Vamos fazer uma manhãzinha de terça-feira gostosa, no azeite trufado. Pode ser? 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Começou!
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0: Educados e educadas, só pra não perder o costume, cadê o meu bom dia?

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1: Na litoral eu tô legal, bom dia! Acerta o seu relógio com o Bruninho aí, são 10 horas e 23 minutos, 10h23, na litoral, a maior audiência do rádio, a rádio que te dá ingressos pro Vital. 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
1: 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Qual é a boa hoje do Gazeta Meio Dia? Ela já tá aqui no estúdio pra falar pra gente. Já tá aí, ó, ao vivo. Rafaela Marquezine, bom dia, Rafa!
3: Bom dia, Bruninho. Bom dia, ouvintes Litoral FM. Eu tô aqui chocada, sabe por quê, Bruninho?
1: Cara, de quê?
3: Vital já?
1: Já.
3: Gente, esse ano tá voando.
1: Mas, na verdade, tá mais tarde. Porque o Vital costuma ser mais cedo.
3: É porque é setembro.
1: Esse ano vai ser em outubro, no feriado ali de Nossa Senhora da... Aparecida, Dia das Crianças.
3: Saquei.
1: Aí vai ser juntinho com aquele feriadinho ali. Você já curtiu o Vital no passado?
3: Meu amor,
1: não,
3: meu amor.
1: Rapaz, não, você não... Você não
3: gente,
1: curtia,
3: não vou
1: não.
3: falar não, tá? Senão... Cara, eu fui no primeiro Vital.
1: É mesmo?
3: Antes do Vital era a lavagem do Triângulo.
1: Aham.
3: Das Bermudas.
1: Já ouvi falar.
3: Que era um uou, era aquela loucura. Fui no primeiro Vital, nos vários primeiros Vitais, naquela época antigamente de Vital, que era em frente ao Hotel Aruan, ali era um bloco, depois foi um pouquinho mais pra frente, depois foi lá pro final de Camburi, aí depois ele foi pra Praça do Papa,
1: sim,
3: né, ficou um tempo sem ter Vital e agora voltou. Neste novo formato de Vital, que é no Sambão do Povo, não foi ainda.
1: Não, você tem que ir no nosso camarote.
3: Pois é, tô esperando um convite, quem sabe, né?
1: Não. Vou ter que falar com
3: o pessoal. Né? Tem que participar, né? Da promoção.
1: Exato.
3: Né? Não, aí vai ser marmelada, gente. Ah, meu Deus.
1: Mas vamos falar com a chefia. O camarote da litoral esse ano tem que ter Rafaela Marquezine.
3: Eu nunca fui nesse novo formato de Vital, mas antigamente eu era ratinha de Vital,
1: eu
3: gente.
1: Acredito.
3: Na minha juventude, nos meus tempos áureos.
1: Bora relembrar.
3: Tenra idade.
1: Rafa, e hoje, Gazeta Meio-Dia 11h45 na TV Gazeta, quais são os destaques, o que você traz pra gente?
3: Menino, muita coisa acontecendo, tá? Durante essa madrugada, Bruninho, uma casa pegou fogo na região de Caratuíra, aqui perto da região central de Vitória, ali em Caratuíra. De madrugada, você imagina, três famílias moravam nesse prédio. O primeiro andar queimou bastante,
1: caramba,
3: chegou a começar a pegar o segundo andar. E os moradores não conseguiram apagar o fogo porque estão ficando sem água de madrugada.
1: Eita.
3: Olha que situação. Os nossos repórteres estão apurando essa informação. É isso mesmo? Tá sem água? Por que tá sem água? O que aconteceu? Ninguém ficou ferido, a gente já sabe. O Corpo de Bombeiros esteve lá para apagar o incêndio e tal. Mas imagina você ficar sem a sua casa numa questão assim, né? A gente vai apurar essa história e daqui a pouquinho tem detalhes no Gazeta Meio Dia. Olha este outro assunto que a gente vai trazer, que é aterrorizante. Por isso que a gente fala que ser mulher sempre é um risco, cara.
1: Sempre.
3: Olha só, um cara entrou num shopping na Serra, entrou no shopping, tava com uma faca escondida. Ele entrou num banheiro feminino.
1: Eita.
3: E ele tentou atacar uma menina que tava lá dentro.
1: Ixi.
3: Este cara tem 23 anos, a menina tem 19, Bruninho. Ela
1: Nossa.
3: Estava na cabine, sabe? No banheiro,
1: Sei.
3: Na cabine. Ele tentou, passou a mão por baixo, bateu na cabine, tentou entrar nessa cabine, não conseguiu. A menina conseguiu fugir. Acionou os seguranças do shopping e este homem, ainda bem, foi preso. Mas o que ele poderia ter feito com essa menina?
1: Verdade.
3: O que ele queria fazer com essa menina?
1: E foi aleatório ou ele estava em busca dela?
3: Eu não sei se foi aleatório ou não. Eu acredito que tenha sido aleatório. Mas essas informações a gente também vai passar no Gazeta Meio Dia. Por quê? Quando eu chego aqui, 10h20, 10h30, os nossos repórteres, gente, estão na rua.
1: Estão buscando.
3: Apurando as informações. Então eles vão correndo atrás das pessoas. Conseguimos falar com essa menina por telefone.
1: Bom.
3: Vamos falar com o pessoal do shopping para dizer o que aconteceu. Então, assim, A notícia completa daqui a pouco vai vir no Gazeta Meio Dia. O que a gente tem são informações preliminares. O que a gente já sabe é que ele queria atacar essa mulher.
1: E que bom que ele já tá preso.
3: Que bom que ele tá preso e que bom que ela conseguiu escapar. Essa menina de 19 anos. E tem um serviço que você precisa me ouvir e você precisa ir, gente. Pablo Picasso foi o maior artista do século XX. E tem uma exposição com obras dele no Palácio Anchieta.
1: Que bacana.
3: Olha que coisa linda. Uma exposição que começa oficialmente amanhã, dia 26. Vai até o dia 26 de outubro. E é uma exposição, gente, que é de graça, tá?
1: Caramba.
3: Não é só chegar no Palácio, não. Você tem que tirar ingresso. Mas é de graça. A gente vai explicar como você vai fazer isso. O Elton Ribeiro estará lá ao vivo para mostrar um pouco do que tem. São várias gravuras, acho que são 120, se eu não me engano, e 80 são do próprio Picasso. Olha que massa, assim, essa exposição que chega à América do Sul pelo Espírito Santo e vai percorrer outros lugares do Brasil. Ou
1: que
3: seja,
1: bacana.
3: A gente está sendo privilegiado por uma mostra dessa num lugar lindo que é o nosso Palácio Anchieta, porque é o monumento do Capixaba. E é de graça. Então, assim, muito legal. Elton
1: Nossa,
3: Ribeiro
1: no Brasil inteiro
3: isso.
1: Chegando aqui
3: chegando
1: primeiro.
3: Aqui. A gente é demais, né?
1: E Pablo Picasso, que é referência do cubismo.
3: Do cubismo, exatamente.
1: Mundial mesmo.
3: Ele que inventou, né? Ele é o precursor aí do cubismo, né? O Pablo Picasso foi um artista longevo. Ele viveu, sei lá, 80 anos ou mais. E ele teve uma produção gigantesca. Passa por várias fases. Fase rosa, fase azul. A fase que era romântica e depois veio o cubismo. Que é a desconstrução total, né? De perspectiva e tal. Muito massa.
1: Quantas pessoas vão pra Europa pra poder ver as obras dele? Vão ter aqui de graça.
3: Aqui de graça. É isso, Maneiro. Gente. Então, isso tudo e muito mais daqui a pouquinho no Gazeta Meio Dia. É isso, Bruninho.
1: Boa, Rafa. É isso aí.
3: Beijo pra você. Boa terça pra todo mundo. A gente se vê amanhã. Perdão, a gente se vê daqui a pouco, 11h45, no Gazeta Meio Dia.
1: E eu vou pegar aquele ingresso depois pra ela, pra ir pro Vital.
3: Tô querendo.
1: Vamos pro Vital.

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4: Existe uma teoria que se chama 90-10, onde uma pessoa tem 90% daquilo que você procura em alguém, só que você foca naqueles 10% que falta. Aí você sai pra rua, se aventura, e realmente você encontra aqueles 10%, mas não se deu conta que perdeu os 90%.

0: Fazer o quê?
1: Faz nada não, Thiaguinho. Pensamentos intrusivos. Bom dia! Bom dia pra você que ouve Litoral em todo o Espírito Santo. Tá fechadão com o Bruninho aí? Chama no zap 999-861050. Tem o ingresso pro camarote, pega no cavaco, convida a mãe Joana. Domingão, dia 11 de outubro, lá no Vital, hein? Tá querendo ir no Vital? Manda a senha, camarote é na Litoral e boa sorte. Camarote é na Litoral. Manda aí. Bom dia pra Vitória Molim, lá de Itapuã. Vila Velha, tá querendo ir no camarote do Pega do Cavaco. Também a Alessandra, tá me ouvindo lá no bairro aqui da Ban. Bom dia pra Gil Schwarzenegger de Jardim América. Bom dia pra Railan da Ponte Grande. Fala, Railan!
2: Bom dia, Bruninho. Railan Oliveira da Fonte Grande.
1: Qual
2: passando
1: é?
2: Pra desejar uma ótima terça-feira.
1: Ah.
2: E dizer que eu quero esse ingresso aí, hein, do Vital, hein? Nunca fui no Vital.
1: Você nunca foi, velho?
2: Ah. Abraço.
1: Boa, boa. Boa sorte pra você, Railan. Daqui a pouquinho tem o sorteio. A Elisângela Gonçalves de Jardim Camburi tá me ouvindo. Beijo. Bom dia, Elisângela. Lorena Lazzarini, lá no Expedito Garcia, em Cariacica. Margarete Cobb de Soteco também tá comigo. Tava lá assistindo a Bruninho e Rafa na transmissão ao vivo do site. Beijo. Bom dia pra Marcos Nascimento de Campo Grande. Fala aí, meu parceiro.
3: Bom dia, vascaíno. Passando pra lembrar que hoje tem uma vaguinha na torcida do Flamengo pra você, meu
1: quero
3: amigo.
1: Quero não,
3: Bruninho.
1: Quero não,
3: não,
1: obrigado.
3: Se esqueça.
1: Pode jogar fora.
3: Pare de sofrer, meu camarada.
1: Quero, não faço questão
3: venha
1: nenhuma.
3: Venha pro Flamengo.
1: Faço questão
3: Marcos
1: nenhuma.
3: Nascimento de Campo Grande.
1: Faço questão nenhuma, Marcos. Pode pegar seu ingresso, sua vaga aí e botar onde você quiser. Mas aqui não. Ô Rita, Rita da Ilha do Príncipe, tá me ouvindo? Beijo, Rita. A Priscila Colato, lá de Nova Almeida. Também Dani Falcão, de Santa Mônica. Beijo, Dani.
4: Bom dia, Bruninho. Dani Falcão aqui, ligadinha, te fazendo companhia nessa manhãzinha de terça. Beijo, bora trabalhar. Dani Falcão, de Santa Mônica.
1: Bora, bora, Dani. Meus educados e educadas, cadê a Neuza? Bom dia, educada. Neuza.
5: Bom dia, Bruninho Molecote. Aqui é a Neuza Silva, de Cristóvão Colombo. Estou aqui curtindo a minha terça ligadinha na Litoral. E claro que vou curtir a sua companhia, né,
1: ai,
5: Bruninho?
1: Que delícia.
5: Porque o seu alto astral, ó, contagia todo mundo.
1: Ai, que gostoso!
5: Ótima terça pra você, Bruninho. Beijos. E na Litoral, eu tô legal.
1: Beijo, Neuza Silva. Ah, Eli também de Guarapari. Fala,
6: bom dia,
1: meu parceiro.
6: Bruninho. Eli de Guarapa. Estamos aqui na atividade aqui na Praia da Costa, na Galvão. Instalando aquele gessinho.
1: Uh-huh.
6: Ligadinho na Litoral. Valeu, abraço.
1: Valeu, valeu, molecote. Só no gesso aí, Eli Diego. Gente boa. Eduarda Machado de Santos Dumont, Eduarda.
7: Bom dia, Bruninho, molecote, o ruivo mais importante e famoso desse Espírito Santo. Aqui é Eduardo de Santos Dumont, Vila Velha. Bruninho, eu concordo com você em gênero, número e grau.
1: Por quê?
7: O agosto, ele voou assim, literalmente.
1: Acabou já, né?
7: E é isso, né, gente? Daqui a pouco tá aí o final do ano e eu continuo aqui ligadinho na Litoral, né?
1: Adoro.
7: É a única coisa que não muda, né, Bruninho?
1: Isso não muda, pode
7: e, Bruninho,
1: mudar não.
7: Tem que pensar que vai dar tudo certo.
1: Claro,
7: porque
1: vai.
7: Rádio já tá dando, né, Bruninho?
1: Exatamente.
7: E não vamos nos desesperar com as derrotas de hoje.
1: Não.
7: Que amanhã tem mais, né,
1: amanhã
7: gente?
1: Amanhã tem mais derrotas.
7: Um beijo, pessoal da Litoral.
1: Energia positiva, Eduarda. É, pensamentos positivos da Eduarda aí, de Santos Dumont. Beijo, Duda. Aline, lá da Naturale, também já tá por aqui, minha educada. Oi, Aline. Aline.
8: Bom dia, Bruninho, moleque. Oi. Chama, Aline aqui da Naturale, sumidinha, mas sempre ligadinha. Manda um beijo pra mim, minha prima Gabi,
1: uh-huh,
8: minha nora Maria, os meninos aqui.
1: Uh-huh.
8: E terçou na Litoral.
1: Terçou. É isso aí. Beijo, Aline. Você continua participando com o Bruninho. 999-86-1050.

0: na hora de mandar abraço. Vou mandar aquele abraço pro Pablo Moro, lá de São Marcos e Aracruz. Valeu, Pablo. Vanessa da Barra do Jucu, beijo. Jéssica Rodrigues tá me ouvindo em Cidade Continental. Abraço pra Fernanda Peron, do bairro República. Rony César, de Guarapari. Neila, de Pedra Azul, beijo, Neila. Também Dalvani Ribeiro, é de Ponta da Fruta, em Vila Velha. E o Arthur Otávio, de Cidade Continental. Leidiane Prati, de Cristóvão Colombo. Jéssica Soares, em Vista da Penha. Hélio Flamenguista, motorista de aplicativo, meu parceiro, lá no Barra Mares. Também o Salmo Cardoso, de Serra Dourada 1. Oséias, de Porto de Santana. Camila Cristina, é da Glória. E agora?
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0: Com os destaques do Globo Esporte de hoje na tela da TV Gazeta, Breno Coelho já tá com a gente aqui, repórter do Globo Esporte. Bom dia, Breno.
2: Bom dia, Bruninho, tudo bom?
0: Beleza, meu querido. Terçou, hein?
2: Terçou e com futebol, porque ontem teve fechamento da rodada do Campeonato Brasileiro, rodada 24, e o Botafogo perdeu mais uma.
0: Eita, coitado do Botafogo.
2: Tá complicada a situação pro Fogão. 3-2 pro Atlético Paranaense em casa. O Botafogo jogando no Nilton Santos, perdeu. Tava perdendo por 3-0, reagiu no final, foi buscar o 3-2, mas não foi suficiente. Mais uma derrota. O Botafogo já foi eliminado da Sul-Americana de forma até vexatória, eu diria, né? Perdeu o jogo de ida por 6-1 lá pro Cienciano. E a situação tá complicada, demitiu o treinador, não trouxe nenhum treinador ainda, tá? Tá com o interino ainda, o Rodrigo Belão. Então, assim, a situação não tá fácil pro Botafogo, não. Mas vamos virar a chave aí agora, que o assunto é Copa do Brasil, porque hoje já começa as quartas de final. É, tem Cruzeiro e Atlético, um clássico. Essa fase da Copa do Brasil, inclusive, é rodeada de craques, de clássicos. Tem Cruzeiro e Atlético, tem Palmeiras e Santos, tem Grenal e tem Vasco e Vitória, né?
0: Não é um clássico.
2: Mas vai ser um bom jogo, com certeza. É, Cruzeiro e Atlético já começam hoje, 9 horas. Aí amanhã tem Palmeiras e Santos às 9h30 e Vasco e Vitória às 9h30 na TV Gazeta. Você vai acompanhar esse jogo.
0: Boa.
2: E a gente vai trazer todos os detalhes no Globo Esporte, claro. E na quinta-feira, fechando, tem o Grenal. É, falando um pouquinho do Palmeiras, que vai jogar amanhã contra o Santos, o Palmeiras fechou a venda do atacante Alan, né, uma das promessas aí do futebol brasileiro, um jogador ponta-direita muito habilidoso, que é uma das grandes esperanças, inclusive para a seleção brasileira. É, ele fechou com o Manchester City, que era do Guardiola, não é mais, agora é treinado pelo Enzo Maresca. Então, assim, mais uma grande venda que o Palmeiras conseguiu por 240 milhões de reais.
0: Ups,
2: não é pouco dinheiro, mas, assim, é merecido, porque é um grande jogador, tem muito potencial. O Palmeiras conseguindo vender mais um jogador, já vendeu o Endrick pro Real Madrid, o Estevão pro Chelsea, e agora mais uma joia aí do futebol brasileiro que tá indo pra Europa, e a gente espera que consiga se desenvolver e consiga trazer alegrias, frutos, não só pro Manchester City, que é onde ele vai jogar, mas também pra seleção brasileira, que a gente tá precisando, né? Por mais que seja um setor aí que a gente tem bastante jogador, cada vez mais craques, é melhor ainda, né?
0: Com certeza, com certeza.
2: E eu também, Bruninho, se tiver um tempinho ainda, eu queria fazer um jabazinho pro nosso programa de hoje.
0: Com certeza!
2: Que a gente vai falar muito de Copa do Brasil, claro, mas a gente também vai trazer uma história muito bacana, que é do Brian Pereira. Ele foi campeão sub-11 capixaba com Porto Vitória no último domingo. É, venceu 12 nos pênaltis, mas tem um detalhe interessante, é que ele é indígena, ele é da aldeia Pau Brasil, lá em Aracruz, e ele disputou esse campeonato. Ele chamou a atenção do Porto num vídeo que ele viralizou nas redes sociais, jogando futebol com os grafismos, né, a pintura no corpo dele, e aí ele foi contratado pelo Porto Vitória, joga na categoria sub-11, e no domingo foi campeão. Ele participou da jogada do gol do Porto e nos pênaltis converteu dele. Então eu vou contar um pouquinho mais dessa história no Globo Esporte de hoje, a 1h na TV Gazeta.
0: Que bacana, muito bacana. Esse time sub-11 do Porto, tem um sobrinho meu que tá jogando lá.
2: É mesmo?
0: É, o Heitor Andrade, que também foi o artilheiro ali da competição.
2: Legal.
0: Acho que teve 9 gols ao longo dessa temporada aí, desse campeonato. E são jovens que são o futuro do nosso futebol, principalmente
2: Exatamente.
0: Aqui capixaba. Espero que esses jovens aí, daqui a 5 anos,
2: sim,
0: a gente esteja falando deles, que eles estejam voando aí pra
2: Com
0: fora.
2: Certeza.
0: Isso é importante.
2: Vamos sim.
0: Vamos valorizar nossos jovens esportistas, nossos jovens jogadores, molecote. Breno, tudo isso e muito mais hoje, né?
2: No Globo Esporte, 1h na TV Gazeta.
0: Não vai perder, né? Valeu, Breno!
2: Valeu, valeu.
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0: Leão Gomes, Se For Amor, participação do Vitor Fernandes. Mais uma pra você anotar nos 45 minutos de música da Litoral, edição premiada. 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A Michele tá me ouvindo de Cidade Continental. Um beijo, Michele. Bom dia. Bom dia pra Rose da Vila Rubim.
1: Oi. Bom dia, Bruninho.
0: Bom dia.
1: Vamos comer um franguinho.
0: Ela mandou uma foto do franguinho dela. Tá muito branco esse frango seu. Tem que deixar dar uma cor, uma corada aí. De branco já tem eu. O frango tem que dar uma coradinha aí. Quem mais? Evandro de São Domingos também tá ouvindo a Litoral. Ah, o João de Santa Mônica. Fala, molecote. Mandou aqui pra mim.
2: Tropeirinho, pé queridinha. Meu tropeirinho.
0: Aí, ó.
2: Prontinho. Só pra consumir agora, hein?
0: Ele mandou aqui o vídeo de um tropeiro que ele tá fazendo. Fala seu áudio aí. Fala aí, molecote.
3: Bom dia, Bruninho, molecote. Ah. Aqui é João de Santa Mônica, Vila Velha.
0: Aham.
3: Passando pra dar um alô todo especial pra você, Bruninho, que é o homem que mais trabalha nessa Rádio Litoral.
0: O homem trabalhador, velho.
3: Você nunca deu um migué, Bruninho.
0: O homem
3: você
0: chamado
3: é o cara,
0: trabalho.
3: Meu amigo. Bruninho.
0: Oi.
3: Passando... Vai deixar um abraço especial pra você e todos os ouvintes da Litoral.
0: Valeu,
3: velho. Já tô fazendo aquele tropeirinho, Bruninho. Qualquer hora eu vou levar um tropeiro aí pra você, hein?
0: Você só promete,
3: promessa é dívida. Não, se eu falei que vou levar, porque eu vou levar mesmo,
0: você só promete,
3: velho. Vou até mandar pra você aí.
0: Mandou aqui.
3: Mandar pra você aí o vídeo.
0: Não, se você já mandou hoje, se você já mandou o vídeo aí que tá fazendo tropeiro, manda pra mim aqui pro Moto Uber, tá? Aproveita que eu nem trouxe marmita hoje pra almoçar. Então o seu tropeiro vai ser bem... recebido aqui, ô João. Abraço, molecote. Marcos também tá me ouvindo, lá de Santo André.
4: Bom dia, meu amigo molecote. Aqui é o Marcos André.
0: Jardim Marilândia.
4: Ô, nego, velho.
0: Oi.
4: Se preocupa não, porque aqui em casa eu tenho uma esposa e uma filha flamenguista.
0: Xiii.
4: Mas eu sou vascaíno, não vou mudar nunca essa bandeira.
0: Muda não,
4: a véio. Vida da gente, se não tiver uma oposição, ela perde sentido.
0: Isso é verdade.
4: Então deixa eles.
0: Isso é verdade.
4: E um dia da caça, o outro é do caçador. E no final a gente vai... beber, morar, muito feliz.
0: Isso que é importante, meu parceiro. É a vida da política é essa, é igual política. O que adianta ali o político não ter um opositor pra poder deixar a vida mais estressante? É a vida, cara. Ô, Verônica, lá de Eruk Salles, tá me ouvindo? Maxwell de Santo Antônio, tá comendo mosca? Bruninho, avisa o Railan aí. Que eu ganhei é isso aí? Como é que é? Eu não entendi, não. Maxwell falando aqui que o Railan... Ah, eu não entendi, não, Maxwell. Falou que o Railan tá comendo mosca. É isso aí. Não entendi nada quem falou aqui, não. O Alexandre de Jacaraípe, tá ouvindo? Valeu, Alexandre. Valéria de Santos Dumont, minha amiga. Um beijo, sua desgramada. Cadê o Carioca? O Carioca mandou áudio pra mim mais cedo também. Até agora não mandei o áudio dele. Deve estar desesperado lá. Paula Jane de São Domingos na Serra tá me ouvindo também. Beijo, minha amiga Paula. Deixa eu procurar aqui o Carioca, senão, bicho, vai nascer até cabelo no Carioca se eu não rodar esse áudio dele aqui, que eu fui desesperado que eu não rodo os áudios dele. Tô procurando aqui, ó, Antônio Carlos lá de Felrosa, Vavá da Serra, meu parceiro, bora que bora, vai que vai, Elisandra Fernanda do Vale Encantado, eu não achei o áudio aqui do Carioca não. Carioca, daqui a pouco eu rodo seu

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0: Na litoral, eu tô legal. Vai. Vai. Bora mandar aquele abraço, um beijo pra Lana Maia. Bom dia, Lana, lá de Vila Velha. Osério Silex de Flechal, beijo pra você, Osério. Bom dia pra Pamela Coelho de Jardim Camuri, também tá lá me ouvindo. A Luciana Ricas de Itacibá, essa tem dinheiro. Loilson Adir de São Caetano, Rio Novo do Sul. Bom dia pra Eric Eduardo de Santos Dumont, em Vila Velha. Alice Ribeiro de Santos Dumont também, Edmilson Ferreira lá em São Pedro. Bom dia pra Elza Simões da Praia de Itaparica, pro Vando, Vando Dias Fechadão com o Bruninho lá de Vila Velha e ainda Rafa Nascimento, é de Universal em Viana. E na litoral, você fica por dentro de tudo que é destaque do Brasil e no mundo, principalmente do nosso estado, né? É o Se Liga.
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0: Se liga, agora são 11 horas e 39 minutos, 11h39, pra você que tá aí ouvindo a Rádio Litoral, olha só, hein, já tá funcionando essa regra, as revendas de gás de cozinha aqui no Espírito Santo não podem fazer entrega de botijão aos domingos, a regra passou a valer no dia 1º de agosto, após a assinatura de uma nova convenção coletiva de trabalho entre Sindicato dos Revendedores de Gás do Espírito Santo e o Sindicato dos Trabalhadores do Comércio de Minérios e Derivados de Petróleo. A proibição vale para entregas domiciliares de gás, e que é o gás de cozinha, né? E inclui os profissionais envolvidos na operação, como entregadores, motoristas e ajudantes. As empresas também não vão poder recorrer a autônomos, freelancers, terceiros ou empresas subcontratadas para realizar o serviço aos domingos. A restrição também alcança pedidos feitos por aplicativos, plataformas digitais ou outros sistemas eletrônicos.
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0: Aí você pergunta, mas se não pode entregar o gás de cozinha no domingo, pode buscar? Parece que sim, né? As revendas podem continuar funcionando aos domingos, mas o atendimento será exclusivamente presencial. Quem precisar comprar um botijão de gás tem que ir até o estabelecimento para fazer a retirada. A medida não determina o fechamento das revendas. O atendimento deverá ocorrer na portaria da unidade com o funcionário responsável pela venda. Embora a regra já esteja em vigor, as empresas terão 90 dias contados a partir do dia 1º de agosto para adaptar as operações à nova determinação. A nova regra poderá ser reavaliada na próxima negociação da Convenção Coletiva de Trabalho. E a pessoa que não tem um carro, né? A pessoa que não tem uma condição de ir buscar o gás, faz como?
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0: Se liga, o presidente Lula afirmou que o fim da chamada taxa das blusinhas será anunciado nesta quarta, após reunião com o presidente do Senado, Davi Alcolumbre. A cobrança de 20% sobre as compras de até 50 dólares está suspensa por uma medida provisória. Se a MP não for votada até o dia 8 de setembro, a cobrança pode voltar.
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0: 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Menos é mais, fechando 45 minutos de música.
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0: Gustavo Lima, hoje é terça ainda, velho.
1: Em casa não.
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0: Serra.
1: Então já chama no contatinho aqui no 999-86-1050 e vem fazer companhia pra gente, tá?
0: Fala aí qual é a boa de hoje e tem presente pra galera.
1: É, o que que tem de bom?
0: Tem de bom? Sabe o que que tem de bom?
1: Ah.
0: Deixa eu ver aqui. Ah, tem de bom ingressos pro maior carnaval fora de época da região sudeste, que é o Vital.
1: Olha só, são parte de convite pra curtir na arquibancada no domingo, hein?
0: Vai ter Banda Eva, Bel Marques, Xande de Harmonia e você.
1: Então já manda a senha.
0: Vital é na Litoral.
1: Vital é na Litoral, manda no WhatsApp.
0: 999-86-1050. É isso aí, Natizinha, outubro.
1: Isso que eu tô rindo.

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0: na Litoral todo dia é o Wagner Caminhões, gente boa!
1: Fala, Wagner!
2: Fala, Bruninho, molecote!
0: Fala, molecote!
2: Fala, Natizinha, é nóis por cá, meu patrão!
0: Fala,
2: Wagner,
0: meu patrão!
2: Wagner da Wagner Caminhões, aqui no escritório, ouvindo aí, ó, o Bruninho, molecote, a Natizinha, programação top! Você tá doido, motorista? Bora pra cima, que Deus abençoe a galera. Aquela boa tarde aí, chicrutada.
0: Boa.
2: Tudo de bom.
1: Tudo de
2: bom. Na litoral, eu tô legal. Tchau, obrigado.
1: Tchau, de nada.
0: Valeu, Wagner, gente
1: abraço,
0: boa.
1: Abraço, lindeza.
0: Ó, Luiz Corujão também tá aqui e você não sabe.
1: O quê?
0: O dia de hoje.
1: Sei não.
0: Que dia que
1: dia
0: é hoje?
1: Que dia que é hoje, gente?
3: 25 de agosto.
1: Ah, tá.
3: Terça-feira.
1: Boa tarde,
3: Juninho. Boa tarde, Natizinha.
1: Boa
3: tarde, meus amigos e amigo grupo, moradores do bairro Bonfim e ouvindo da Litoral. Queria parabenizar a todos os soldados e os feirantes pela data de hoje, que é o dia de vocês.
0: Hoje é dia do soldado, é mesmo?
3: Vamos que vamos. Em homenagem a todos, eu vou tomar aquela geladinha. Se liga na litoral que você fica mais que legal.
1: É nóis. Abraço pra você, Corujão.
0: Hoje é dia do soldado, só por causa disso que ele tomou uma geladinha. E quando não é dia de nada?
1: Ele também toma uma geladinha, né?
0: Normal.
1: Porque não tem nada pra fazer. É isso.
0: Valeu, Luiz. E o Gilberto Uber?
1: Cadê ele?
0: Oi.
4: Bom dia, boa tarde, Bruninho, molecote. Boa tarde, Natizinha.
1: Fala,
4: boa tarde
1: para
4: os ouvintes.
0: Ah.
4: Gilberto Uber passando por aqui no melhor horário de almoço do planeta Terra, molecote. Você tá doido?
1: Exatamente.
4: Terçou, nós estamos por cá. Ligadaço na melhor, na litoral.
0: Boa.
4: Desejando um ótimo dia de trabalho para todos nós, para vocês aí na rádio.
1: Uhum.
4: E Bruninho,
0: oi.
4: Vou mandar um recado aí para você dar ele para mim aí, do
0: eu
4: jeito
0: vou,
4: que você
0: vou,
4: sabe dar, tá bom?
0: Eu vou dar nada.
4: É nóis, hein? Na litoral. Na litoral eu tô legal.
1: Bobeira.
0: É o Gilberto Uber. Tá lá, só dando aquela voltinha no Gilberto Nave dele.
1: Ele é o tio do pavê, né? Você sabe. Abraço, Gilberto Uber.
0: Ô, Leandro Nobre, fala com a gente.
1: Ei, meu nobre.
0: Oi.
1: Uhum. Ei!
0: Oi. Ah, ele tá comentando aqui sobre um lance. Deixa eu ver aqui.
1: Não vai rodar o áudio, não?
0: Deixa eu ter que explicar o contexto.
1: Ah.
0: Eu li uma notícia mais cedo aqui falando que aqui no Espírito Santo agora, nesse mês de agosto, foi decretada aí numa convenção que entrega de gás não vai ser mais realizada aos domingos.
1: Ah, eu vi isso. Só retirada.
0: Só retirada.
1: Exatamente.
0: Aí ele tá comentando sobre isso aqui. Vai, Leandro.
5: E Litoral FM, bom dia, Bruninho. Ô, Bruninho, tava vendo aí a notícia da entrega do gás, que não vai poder mais acontecer no domingo. Já tô até vendo.
0: Que você tá
5: vendo? Nós motoristas de aplicativo, que a gente já faz corrida no supermercado, né?
0: É.
5: Agora nós vamos começar a fazer corrida na porta da distribuidora de gás.
0: Vai ser isso.
5: Pra levar o gás. Ou pra levar o gás pra galera.
0: Uhum.
5: Ou pra pessoa ir comprar o gás. E vai, compra o gás e vai buscar.
0: Pra casa,
5: Oh, meu Deus, ninguém faz nada pra ajudar o pobre.
0: É porque é uma situação que foi acordada, que parece que ninguém mais pode entregar o gás. Você não pode pedir pro aplicativo, você não pode receber, não pode ter terceirizado nem nada.
1: Então nem o aplicativo pode.
0: Pelo visto, não. Você vai ter que ir lá buscar e comprar o gás e levar pra casa. Aí eu falei, minha pessoa que não tem carro, como é que faz, né?
1: Na cacunda, né?
0: Vai ter que ser
1: marmita.
0: Vai ter que ser assim mesmo.
1: É o jeito.
0: Ah, acabou o gás no domingo, meio-dia, na hora de fazer o frango.
1: Sempre o gás acaba no domingo. É inevitável. O gás sempre vai acabar no domingo.
0: Na hora de assar o frango ou o bolo.
1: Exatamente. Aquele frango com batata, não tem?
0: Ixi.
1: Na hora de cozinhar o frango do salpicão.
0: O bolo vai ficar solado, vai dar ruim.
1: Vai dar tudo errado. Ação!

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0: Na litoral eu tô legal! Simone Mendes, direitos iguais!
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0: Ó, já tá por aqui Antônio de Alto Laje, meu amigo.
2: Com a sua marmita.
0: Com as marmitas dele, a nossa marmita, Natizinha.
2: Não, é sua mesmo.
0: É nossa. Vai, é Antônio.
3: Aí, molecote, boa tarde, Natizinha. Como tá na hora do almoço? Olha o almoço aí.
0: Almoço aí.
3: Um franguinho cozido, arroz, feijão, e uma saladinha de repolho, cenoura e alface.
0: Tá bom.
3: Antônio de Alto Laje, o gato branco charmoso e cheiroso.
2: Cheiroso.
3: Essa semana é toda minha maravilhosa, viu? Abençoada por Deus.
0: Um cheiro. Um cheiro.
2: Um cheiro.
0: E ele mandou aqui, ele tá comendo de colher, menina. Tanta comida,
2: claro,
0: que tá comendo um coleirão.
2: Que pedreiro come de garfo, e faca e fica lá. Não vai, né, Bruninho?
0: Existem três coisas que a gente não come de colher.
2: Eu não vou falar, não. Eu não vou falar, não.
0: Eu, quais são as três coisas que não se come de colher?
2: Macarrão.
0: O Antônio não comeu.
2: Quais são as três coisas? Eu não vou falar, não.
0: Ô, Cris de Vila Grau.
2: Ai, será, vai falar, não?
0: Será que o Matheus Trevisani sabe o que, que não se come de colher? Vai, Matheus Trevisani. Será que sabe? Ele entende disso? Vai, Matheus.
2: Eu acho que não.
4: Boa tarde, Bruninha, amiga Nath, Matheus Trevisanes. Meia de viagem de manhã.
2: Danoninho também não.
4: Boa, viagem maravilhosa, parecida, né?
2: Danoninho também não.
4: Segundo ao trabalho, se Deus quiser. O sol tá quente.
0: Sol tá quente.
4: Tô legal.
0: Gemidinha sucinta.
2: É tímida. Entendeu? É tímida. É porque os pais estão em casa, né? Aí tem que. Aí foi isso, entendeu?
0: Na sala de casa.
2: É, entendeu? É o ui, o sustinho, sabe?
0: É o sustinho.
2: É o sustinho.
0: Ô, Cris de Vila Graúna, salva a gente aí, Cris.
5: Boa tarde, Natizinha. Boa tarde, molecote.
0: Oi.
2: Boa.
5: Essa história do gás não poder mais entregar no domingo é meio complicado.
0: É complicado.
5: Porque tem gente que só tem gás que tá no fogão.
0: É,
5: não
0: exatamente.
5: Tem gás reserva.
0: É.
5: Quem tem gás reserva sempre deixa o cheio. Quando quem não tem.
0: Quem não
5: é
0: tem.
5: Que vocês estão falando, se acabar no domingo,
0: lascou.
5: Né? Ou leva na capunda ou fica sem comprar o gás, porque... Não tem condições, né?
2: Não tem condições.
5: É meio complicado.
0: É complicado.
5: Entendeu?
0: É complicado.
5: Meio complicado. Se pode vender e a pessoa buscar, eu acho que, tipo assim, botar um horário, até um horário,
0: isso,
5: né? Pelo menos pra pessoa, pra fazer a entrega também. Meio complicado.
0: Cris tá revoltada.
5: Beijos, Cris de Vila Grau.
2: Hashtag revoltei.
0: Revoltei.
2: Revoltei.
0: Boa,
2: aqui, Cris. A Luísa Sadi falou das três coisas que não se comem de colher.
0: A Luísa Sadi entende.
2: Ela falou água, cerveja e leite.
0: Exatamente. Tem gente que toma leite de colher, ué.
2: É, leite não. Leite tem que ser em outro equipamento, né? Railão Oliveira de Fonte Grande, abraço pra você. Ele também não sabe não as três coisas que não se come de colher.
0: É isso aí. E o Vanderlei?
2: É melancia, uma,
0: a melancia,
2: tá?
0: Né? Tem gente que come rapadura. De
2: garra
0: e faca, rapadura, pé de cana.
2: Entendeu? Tem muitas coisas.
6: Boa tarde, Natizinha. Boa tarde, Bruninho, molecote. Boa tarde, abençoada pra todo mundo aí da litoral. Vamos aí, Bruninho. Hoje é dia do soldado.
0: Hoje
6: Bruninho,
0: é dia do
6: deixa eu fazer uma pergunta pra você. Por que que no quartel não falta energia?
0: Quartel.
6: Me responde aí, Bruninho.
0: No quartel não falta energia, Natizinha.
2: Não sei.
0: Por que que no quartel não falta energia,
2: tem
0: Vanderlei?
2: Resposta.
6: É porque que todos os cabos já foi soldados.
0: Uma risadinha pra ele.
2: Bota a gemidinha do Matheus, aquela tímida pra ele lá.
0: A tímida?
2: A tímida. Essa vai ser a minha risadinha de hoje.
0: A risadinha hoje aí pra você depois é assim, dessa piadinha.
2: Entendeu?
0: Muito boa. Vai, coloca aí pra ele.
2: Isso aí.
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0: Na litoral eu tô legal, Léo Santana, me apaixonei.
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0: Ó, Léo Santana.
4: Chama.
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4: Exatamente, é parte de convites pra curtir na arquibancada no Domingão, então manda a senha.
0: A senha é...
4: Vital é na litoral.
0: Vital é na litoral, isso aí.
4: 999-86-1050.
0: Mas a gente tá sorteando pro domingo, que vai ter Bel Marques, Banda Eva e Xande Harmonia, tá, molecote?
4: Vital é na litoral, essa que é a senha, viu?
0: Isso, o Léo Santana vai estar no sábado. Eles não colocam no mesmo dia o Xande e o Léo Santana, porque são muito grandes, você sabia?
4: Exatamente.
0: Aí não consegue vir dois são muito grandes. Ai, como era grande.
4: Você viu?
0: Já vi, já.
4: Quando era grande, né?
0: Já vi os dois pessoalmente, já são muito grandes.
4: Entendi. Vamos pro intervalo, né?
0: Deixa eu só mandar um abraço aqui.
4: Vamos pro intervalo.
0: Um abraço aqui, Nathzinha.
4: Pra quem?
0: O Gasparini tava aqui agorinha mesmo.
4: É mesmo?
0: Pediu pra mandar um salve pra galera da Sociedade do Samba.
4: Olha.
0: Galera do Sociedade do Samba. Tão ouvindo a litoral.
4: Abraço pra vocês. Obrigada aí pela sintonia.
0: Galera aí que fez... sucesso dos anos 90, 2000, tão de volta aí, galera do Sociedade do Samba. Quem curtiu um pagodão nos anos 90, lembra do Sociedade do Samba. Valeu!
4: Valeu, não lembro não, tava
0: você
4: nascendo.
0: Você não era nascida, né, Natizinha?
4: Tava
0: nova,
4: nascendo.
0: Novinha. Daqui a pouco a gente volta.
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2: Adoro.
0: Adoro quando você participa com a gente no 999-861050.
2: Exatamente. Manda sua mensagem, manda seu beijo, seu abraço.
0: Igual o Marcos Gobi mandou mensagem aqui. Vai, Marcos Gobi.
3: Boa tarde, Bruninho Molecote. Boa tarde, Nath, sua lindona. É o Marcos Gobi Carreteiro. Diretamente de Cachoeiro do Itapemirim, onde os cocos fervem no pé.
0: Uhum.
3: E estou aqui ouvindo vocês, Bruninho e Nath, através da 101.1.
0: Isso é bom.
3: E estou passando também para falar que na Litoral eu tô legal. E é sobre isso, Bruninho.
2: E tá tudo bem.
3: Valeu, valeu.
2: Valeu, valeu.
0: Ele começou na quinta marcha e foi indo para marcha 1.
2: Exatamente. Foi só diminuindo.
0: Ô, Marcos Gobi.
2: A Val Dias de Santo Antônio tá aqui. Leonilson também de Jacaraípe. Guilherme Menezes de Laranjeiras.
0: Oi.
4: Boa tarde, Bruninho, molecote.
2: É?
4: Boa tarde, Natizinha.
2: Quem é?
4: Quem fala aqui é Duda Mel, do Ricardo Chubirim, do bairro.
0: Falando baixinho hoje.
4: Boa tarde.
2: Primeira marcha também.
4: Dani Pula Pula.
0: Fala dela, mas fala baixo.
4: Boa tarde, meu amor. Pedro Henrique, boa tarde.
0: Ah,
4: Rodrigo Zélio, GR Barrita. E boa tarde pra minha amiga Laysa, Elisângela, minha amiga Júlia. Boa tarde. Bora tomar uma ou tá cedo, ai, gente?
0: Não, tá cedo, é
2: tá
0: horário
2: cedo,
0: de almoço.
2: Tá cedo, Dudamel. Beijo pra você, pra Ana Léa de Itapuã, Silvio Castro de Veracruz e Bernadette Mendes de Cocal também.
0: Cris Oliver, tá ouvindo a Litoral? Oi, Cris. Cris.
5: Ei, Nativinha, Bruninho, oi. Tamo junto, de novo. Tô fazendo aqui uma dobradinha aqui no Rio, a gente fala dobradinha com uma batatinha.
0: Aí todo lugar
5: uma,
0: fala.
5: Uma meia feijoada, um arrozinho.
0: Ah.
5: E você já aparece aqui pra comer com a gente.
2: Pode deixar.
5: Cristiane, aqui do Aribiri. Beijo pra vocês.
2: Um beijo pra vocês.
0: A gente
2: linda.
0: Tá devendo visita no Antônio de Alto Laje, na Cris. Lá de Aribiri.
2: Agora, também tem o Antônio com o Curujão, Luiz Curujão.
0: Curujão.
2: Curujão.
0: E a Cris falou aqui o que é que se come com colher.
2: Cadê?
5: Ô, Bruninho, o que não se come
2: não, não
5: de
2: come.
5: Colher é biscoito seco.
0: Ah, biscoito seco.
2: É, tem que estar molhado, né?
0: Tá molhadinho.
2: É, pra ficar mais gostoso pra descer, né?
0: Oi.
6: Fala comigo, Bruninho, Natizinha, boa
2: fala.
6: Tarde, eu posso falar?
0: O
6: posso
0: quê?
6: Falar o que
2: pode.
6: Ele come de colher? Pode falar, meu amigo, arrumar cachorrão pro cara.
0: Vai, cachorro.
6: Boa tarde pra geral aí, mas vou falar. Existem coisas nesse mundo que o homem não come de colher.
0: O quê?
6: Rapadura, melancia
0: e... o quê? E o quê? E o quê?
6: Doce de leite.
2: Doce de leite.
0: Eu coloco com o dedo. Eu coloco o dedo no doce de leite assim como.
2: Entendi. Vai no dedão, né?
0: No dedão. É isso. Gilberúbio tá aqui também.
7: Bruninho, três coisas que não se come de colher. É sola de mutina, chifre de bode velho e buzina de chifre.
0: Tá bom. É isso. Gilberuba tá bem, bem... Ó, tem um aqui também querendo falar, Nadizinha.
2: Então o quê?
8: Fala, Bruninho, fala, Bruninho. Fala, Nadizinha, aí, Nadizinha. Ô, Nadizinha, como é que tá as coisas aí, Nadizinha? Fala aí, Bruninho, sem Instagram, sem nada, sem
0: nada.
8: Rede social, entendeu?
2: Tá casado?
8: Agora eu sou vida, agora fora da rede social, entendeu? Meu mundo agora é outro, não quero ir em rede social não, Bruninho. Ninguém não me acha, ninguém não me descobre, ninguém não me vê mais, né, Bruninho?
0: A linda Metal Tech.
2: Ai, tomara que suma mesmo.
0: Faz isso não, Nath, coitado.
2: Ai, Arlindo, tá bem que não tá vindo aqui visitar Bruninho mais.
0: Ei, ai.
9: Ei, Natizinha, boa tarde, boa tarde, molecote.
0: Oi, Deusa.
9: Tudo bom com vocês?
2: Tudo
9: estamos
2: bom.
9: Aqui ligados aqui em casa, em Soturno, ligadinha na Litoral. Eu queria que você mandasse um abraço pra minha sobrinha, Kailane Matos, que hoje está completando 17 aninhos.
0: Parabéns.
9: E dizer pra ela que ela é muito importante na minha vida,
0: ela
9: que eu amo ela demais.
0: Ah,
9: manda uma música bonita aí pra ela. E na Litoral, eu tô mais que legal.
0: Boa!
2: Beijo pra você, lindeza.
0: Ó, o Thiago Acreano tá ouvindo aqui. Valeu, Thiago Acreano. Tá ouvindo na Serra.
2: Olha, não é no Acre, não?
0: É, agora ele mora na Serra.
2: Ah,
0: Acreano,
2: tá.
0: Mandando um abraço pra todos os acreanos que estão morando no Espírito Santo.
2: O Jaelson de Oliveira, em Jesus de Nazaré, tá por aqui. Beijo pra mandar também pra Ângela, de Taquara 2. Tá assistindo o Dorama. E falou bem assim que apareceu você no anúncio lá do Dorama dela.
0: Atrapalhei seu Dorama.
2: Coitada, tava doido pra viver um romance japonês, aparece um alemão. Puta merda.
0: Ô, Madison do Sushi tá perguntando, cadê o beijo dele?
2: Então manda.
0: Manda o beijo dele aí, Nath.
2: Manda você.
0: Beijo, Madison, rei do Sushi.
2: Beijo, amigo.
0: Agora que eu tô vendo aqui que ele mandou um negócio do dia 20 de agosto. Você vê aí. Nem ele acredita que ele mandou.
2: Eu vou atualizar aqui pra ver.
0: Ô, Thiago Soares, príncipe do álcool.
2: Ah, tá.
0: Canta pra gente aí, mais uma pra você anotar. 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
2: Edição premiada.
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2: 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E quem faturou foi a Valdirene dos Santos Dias. Pelo nosso telefone 71608.
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0: Bam, pararam, bam, bam.
2: Ela que é de Santa Teresa aqui em Vitória. Parabéns.
0: Boa. 1h57, vamos fechando a rede litoral para Linhares e Cachoeiro. Vamos continuar para Vitória e Colatina.
2: Então um beijo pra você aí das regionais e a gente continua até as 3 da tarde.
0: Isso aí, eu acho que em Colatina ali alguém deve ter...
2: Alguém deu migué.
0: Alguém deu migué, foi embora junto com o Léo Santana,
2: ai,
0: o GG da
2: eu
0: Bahia.
2: Eu faria a mesma coisa.
0: É, na hora que foi o toma, foi com o Léo
2: Santana. Não foi com calcinha preta, foi com o Léo Santana, né?
0: Com o Léo Santana.
2: Acontece.
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Ali Trota Legal, Davi Quaresma, Acostumou Errado, com participação de Gabi. Bora! Agora são 2:11 e você continua mandando sua mensagem aqui no nosso WhatsApp, o 999-861050. A gente tá ao vivo pra Grande Vitória e também pra Colatina, fazendo aquela festa na sua terça-feira, dia 25 de agosto, tá? 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Abraço aqui pro Peterson, da Conceição, de Cidade da Barra. Gabriel tá curtindo com a gente também, diretamente de São Paulo. Abraço pra você. Beijo também pra Ícaro Azevedo, de Ferrosa na Serra. Jerusa Pissai, de Guarapari. A Marineide Gonçalves, um beijo pra você. Minha linda tá curtindo com a gente também, de Residencial Coqueiral. Deovana tá com a gente em Viana. Beijo, Deovana. E a Fabrícia, de Guaranhuns. Pro Javes Gabriel de Vila Garrido, Lúcia Braga de Vila Graúna, Glaudineia de Novo México, Roninho do Itacibá, Antônio Carlos de Ferrosa, Simone de Oliveira em Flechal 2, Eider Pérez de Jardim Limoeiro, Aldo Lima de São Francisco, Matheus Silva de Barra Mares e Ismara Muzi. De Morada de Laranjeiras. Nossa, minha mão tá coçando, acho que eu vou ganhar dinheiro, hein, gente?

0: 이제.
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1: Se liga! Uma mancha escura voltou a aparecer no mar entre a curva da Jurema e a Ilha do Frade, em Vitória. A origem da alteração ainda não foi identificada. A prefeitura informou que intensificou o monitoramento da qualidade da água e ampliou as análises da região. Um oceanógrafo recomendou evitar atividades recreativas no local até que a situação seja investigada. O Ministério Público também informou que vai apurar o caso.
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1: Se liga, estão abertas mais de 7.900 vagas em cursos gratuitos no Qualificar ES. As oportunidades são para presenciais e estão distribuídas por 37 municípios capixabas, incluindo Serra, Vila Velha, Vitória, Cariacica e Guarapari. Para participar é preciso ter pelo menos 16 anos, morar no município onde o curso será realizado e ser alfabetizado. As inscrições vão até 10 de setembro no site sect.es.gov.br.
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1: A cantora Pitty volta à Vitória depois de 10 anos para ser a atração principal da segunda edição do Aero Rock. O show será no dia 5 de dezembro no Patrick Ribeiro. A cantora vai apresentar músicas do novo álbum, que será lançado em outubro, além de sucessos da carreira. Os ingressos começam a ser vendidos dia 1º de setembro ao meio-dia.
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1: Na litoral eu tô legal. Rafa Torres, casais trocados, fechando sequência.
2: E agora tem resultado de promoção, saindo um convite para poder correr na corrida do Vportes, aquele kit de corrida para correr no Porto de Vitória no dia 20 de setembro.
1: Boa.
2: E quem faturou foi você,
1: eu.
2: Leandra Duque, final de telefone 8583 de Santa Mônica.
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1: Tô vazando no capinado e amanhã tô de volta às 10 da manhã na Grande Vitória e meio-dia pra toda a rede litoral. Nati.
2: Beijo pra você, Bruninho. Você continua por aqui. Daqui a pouquinho tem mais uma sequência musical dos 45 minutos e Holly B também que já tá chegando.
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1: Ei, boa tarde. Na Litoral, eu tô legal. São 3 horas em ponto. Tá no ar a sequência dos 45 minutos premiados. Hoje também pra Colatina, Matizinha.
2: Exatamente, Oliver. Seja muito bem-vindo. Colatina, alguém deu migué. Pula. Entendeu? Não sei quem foi, mas estamos aqui junto com ele, mas é sempre uma honra estar junto com o Colatina, tá?
1: Muito bem, estamos aqui em 95,3 para Colatina, Grande Vitória, 102,3 e lógico, você que ouve pelas plataformas digitais também, em qualquer lugar do planeta. Ó, dia 14 do mês que vem tem mais um, hein?
2: Tem mais um iPhone 17 para você, você não vai dar mole, né?
1: Pois é, então anote a próxima sequência de músicas, nome delas ou então quem canta, quando acabar a gente vai avisar e você vai correr pro site.
2: Isso, lá no litoralfm.com.br.
1: Então, boa sorte.
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1: 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Na Litoral, eu tô legal, são 3 horas 18 minutos, tá rolando a sequência dos 45 minutos premiados e tem presente pra você no WhatsApp já já também.
2: Yeah. É mesmo, é par de convites pra você poder curtir o Vital no sabadão na arquibancada, vai curtir Tomate, Durval Lelis e Léo Santana.
1: O gigante Léo Santana, no maior carnaval fora de época do Sudeste, dia 10 de outubro, não é isso?
2: Exatamente, manda a senha.
1: A senha, Litoral no Vital.
2: Litoral no Vital, manda aqui no WhatsApp 99 86 1050.
1: Vai ser aqui na véspera do aniversário do Alex Bono. O seu aniversário vai ser
2: dia
1: agora.
2: 8 de outubro.
1: Dia 8? Ah, então vai ser.
2: Vai ser comemoração em dose dupla lá, né?
1: Então vai ser o.
2: Que eu vou comemorar meu aniversário no Vital. Já falei com meus. Já falei com ninguém. Quem quiser ir que vá. Eu vou estar lá, entendeu?
1: Então, dia 8 de outubro, Niver da Natizinha. E aí, na sequência, já mete o Vital logo. É. E depois.
2: Eu tava pensando em cometer uma loucura, né? Pra esse aniversário. Que eu vou fazer 30 anos, né, gente? Apesar de ter essa carinha de 18. E aí, eu tava pensando em fazer.
1: Eu chutaria 19, que eu já conheço você tem um tempinho, né? Então, é, mas 19.
2: Tá tudo bem. 19 eu aceito, Rolibe. Eu aceito os 19. E aí, eu tava querendo fazer uma loucura que eu tava pensando em comemorar. Fazendo uma festa no dia, na sexta-feira.
1: Na sexta-feira.
2: Dia 9. Aí eu iria dia 9 na minha festa de 30 anos.
1: Sim.
2: No sábado.
1: E domingo.
2: No Vital. E segunda-feira.
1: O Miguel é pra. Porque ninguém de ferro,
2: é
1: né?
2: É feriado.
1: É mesmo, dia 12.
2: É feriado, estarei lá em casa, quietinho, entendeu? Descansando e me recuperando pra voltar na terça-feira. E se
1: plena.
2: Tudo der certo, na mesma semana, realizar um sonho também.
1: Na mesma semana?
2: Na mesma semana aí, no dia 14.
1: Então tá, vamos.
2: É, mas acho que o aniversário não vai dar certo, não, que tá muito caro. Só se for pra pagar na arroba. Se o pessoal quiser ir, ah, Natizinha, toma aqui o espaço, paga na arroba, paga na arroba. No arroba eu pago, porque no dinheiro tá osso igual eu.
1: Haverá sinais. Ô, Diego!
3: Boa tarde, Hollywood. Boa tarde, Natizinha.
2: Boa!
3: Boa, Diego de Guarapa.
1: Sim.
3: Estamos aqui na Praia da Costa colocando aquele jeitinho. Ligadinho na Litoral. Manda um abraço pra minha irmã Érica Terra de Guarapari,
1: sim?
3: A nova ouvinte da Litoral.
1: Olha,
3: iniciamos o pessoal na Litoral, hein? Valeu, abraço.
1: Então dá um beijo pra você, Érica Terra de Guarapari, irmã do Diego Sanches.
2: Um beijo pra vocês, obrigado pela companhia também.
1: Bem-vinda, Érica, beijão pra você, tá? O Diego Sanches, que foi o sortudo que ganhou a promoção do Camarim Belo. Do Belo, né?
2: Exatamente, ele foi lá no Camarim do Belo.
1: Ganhou um smartphone zerado.
2: Exatamente, curtiu o show no Open Bar.
1: Ele e a Viviane.
2: Arrasaram.
1: É isso aí, promoção de verdade é na Litoral, primeiro lugar geral.
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1: 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Na Litoral, eu tô legal, pronto, acabou a sequência, hein? Você que anotou as músicas, agora corre pro site.
2: Isso, lá no litoralfm.com.br pra você cadastrar e concorrer a um iPhone 17.
1: Cadastra o nome delas ou então quem canta. Dia 14 do mês que vem a gente encerra essa temporada, hein?
2: Exatamente, aí duas semaninhas pra você anotar o máximo de sequências.
1: Apresentão da Rádio Litoral e vem também da dupla Marcos e Belucci. Matizinha, antes do comercial, daqui a pouquinho tem o Bora Pagodear. Aqui, ó, a Ro... como é que é? Rose Lousada. Matizinha, somos librianas. Eu faço aniversário dia 15.
2: Olha só, o melhor signo do zodíaco.
1: Eu mereço o ingresso do Vital, hein? Nunca fui. Gostaria de ir nos altos dos meus 46 para 47 anos.
2: Olha só, você merece, hein, Rose? Participa aí da promoção, manda a senha. Qual que é a senha?
1: A senha é Litoral no Vital.
2: Manda aqui no WhatsApp o 999-86-1050 que vale ingressos para arquibancada do sábado.
1: Isso, então boa sorte, Rosi. Sábado vai ter o Tomate, Durval Lelis.
2: E também o GG da Bahia.
1: Isso, o gigante Léo Santana. Adriana Gomes e São Gabriel da Palha, ouvindo a melhor Litoral FM. É top da Grande Vitória. Ela está em São Gabriel. Ó, tá ouvindo hoje pela... Litoral de Colatina.
2: Exatamente, 95.3, não é isso?
1: Isso.
2: Olha, só um beijo pra você, Adriana.
1: Beijo, Adriana. Obrigado pela participação, hein? E, Natazinha, pra você aqui, Gibracho.
2: É irmã da Paola Bracho. Ou irmão, não sei.
1: Paola Bracho?
2: É.
1: Quem é a Paola Bracho?
2: Da novela, você não sabe Paola Bracho?
1: Não.
2: Aquela, de uma coisa eu tenho certeza, é da minha beleza. Você não sabe?
1: Não, não, não é da minha bolha, não.
2: Ai, Hollywood, que vergonha.
1: Não conheço.
2: Ah, Hollywood, que vergonha.
1: Perdão se eu
2: que
1: existo. Vergonha. Mas, hein, voltando. Oi, Natizinha, boa tarde. Manda um alô aqui pra galera da Casa do Frango Bom, no Aribiri. Então, tá, um abraço pra você, não é pra mim, não.
2: Um beijo pra vocês, pra todo mundo da Casa do Frango Bom. Casa do Frango Bom, no Aribiri. Beijo pra vocês, Gi.
1: Que pediu pra você mandar, então, eu não estou aqui.
2: Ai, gente, ele tá com ciúmes.
1: Ao código.
2: Tá carente.
1: DDD?
2: É o 69, né?
1: Quinta série.
2: Depois fala que sou eu o problema. Depois tem gente que bota lá no Instagram. É que ela não cala a boca. Aí fala que sou eu o problema.
1: Natizinha que é a maior influência,
2: né? Natizinha. Eu tive um bom professor, tá aqui na minha frente.
1: Aí eu?
2: Aí eu.
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1: Não ligue, hein?
0: Pelo amor de Deus.
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1: Essa moça é pra casar, hein?
4: Vocês estão falando besteira.

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1: Boa tarde, Hollywood Watch. Boa tarde, Natizinha. Que é o Gabriel Santana, o embaixador do Moto Aplicativo. Natizinha. Passando só para mandar um recado para a galera. Acabei de sair de uma doação de sangue e quero fazer um convite para quem nunca doou. Galera, vamos lá doar, não engorda, não dói, não machuca. Pra você que não tem tempo, a clínica ela te dá atestado, você sabia disso? Então você pode ir na tranquilidade do seu dia, pegar um atestado e ficar em casa descansando. Mas se você puder ir trabalhar e também fazer a doação de sangue, por melhor ainda, você vai estar ajudando o seu patrão e ajudando as pessoas que necessitam. Três pessoas você está ajudando dessa forma, fazendo a doação de sangue. Então, galera, fica a dica aí pra vocês. Vamos doar sangue, galera. Na Litoral, eu tô legal.
0: Esse é o nível do ouvinte Litoral. Obrigado, Gabriel Santana, pela participação, hein, pela dica. Deixa eu ver aqui mais quem tem. Beijo pra Edilene, de Redenção. Mandou aqui a senha também. Boa sorte, Edilene. Nani, de Araçás. Também tá aqui com a gente, beijão Nani. Beijo pra Monique Barbosa, do Ataíde, e pra Elisângela Gonçalves em Jardim Camburi, participando aqui no nosso WhatsApp no 999-86-1050.
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2: Vamos! 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Aí, ó.

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0: na Litoral, eu tô legal. Aquele abraço e beijo pra Eliane Pereira, de Graúna. Deixa eu ver aqui mais quem. Ângela Pedroso, da Glória. Beijão também. Pra Margarete Cobb, de Soteco. Abraço pro Edmilson Ferreira, de São Pedro. Ali em Redenção. Deixa eu ver aqui mais quem. Tem a participação também da... do Éder. Éder Bernal, de Santana. Aliás, é Éder Santana. Bernal. Beijo para Lorena Martins, de Universitário, o Henrique Morelato, de Soteco. Deixa eu ver aqui mais quem. Tem a Cris, em Vila Nova de Colares. Beijão também para você. E também para Edilene, de Redenção Vitória. Beijão para você também.
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0: Se liga, o Conselho Regional de Farmácia do Espírito Santo abriu concurso público com 30 vagas para advogado. Uma é para contratação imediata e 29 para cadastro de reserva. O salário é de R$3.000, além de benefícios, e a jornada é de 20 horas semanais com lotação em Vitória. As inscrições vão até o dia 5 de outubro pelo site do Instituto IBEST. A taxa é de R$90.
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0: No sábado agora tem ação, vai ter duas feiras de adoção de pets em Cariacica. No sábado, a ação vai ser no Shopping Mochoara, de 9 da manhã até 1 da tarde, com 20 animais disponíveis. Já no domingo, a feira acontece na Orla de Cariacica, das 6 da manhã ao meio-dia, com outros 15 animais. Para adotar, é preciso ter mais de 18 anos, apresentar documento com foto e comprovante de residência, além de passar por uma entrevista.
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0: Fim da escala 6x1. Relator do Senado mantém texto e facilita avanço da PEC. O relator da proposta, que prevê o fim da escala 6x1 no Senado, decidiu manter o texto aprovado pela Câmara, sem alterações. Omar Aziz pretende apresentar o parecer depois de amanhã, quinta-feira, com previsão de votação da Comissão de Constituição e Justiça na próxima quarta-feira. A estratégia evita que a proposta precise voltar para a Câmara e pode acelerar a tramitação. Depois da CCJ, o texto ainda precisará ser votado no plenário do Senado.
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0: Muito bem, faltam 7 para 5. Daqui a pouquinho tem Sangue o Baile Litoral com DJ Jonas Brown. Antes de você ir embora, antesinha. Dá um pulinho aqui em São Paulo.
5: Fala, Oliver. Estamos aqui escutando a Litoral FM pelo aplicativo.
0: Sim.
5: Pegando pista agora, sentido, deixando Mirassol para pegar Tanabi. Estão me olhando meus filhos, né? Bernardo e Melissa. Manda um alô aí pro meu pai Marcos, que trabalha na Magazine Grande Rio, Guarapari, Espírito Santo.
0: Olha.
5: Manda um alô também pro meus irmãos.
0: Quem?
5: Né? Luiz Gustavo, Luiz Otávio, Geraldo Guarapari, região aí. Minha tia que mora em Vila Velha, Rosângela. Um abraço pra ela também, se estiver ouvindo a Litoral. Então aí, meu gato, pegando uma pista aí. E um abraço pro Alex Bongo, meu parceiro, que deve estar chegando já já. Estamos aqui escutando, ó, 60 minutos, Litoral. Essa todo mundo ouve. Vambora. Ó.
0: Caraca, valeu.
5: Abraço, Oliver. Anderson.
0: Um abraço, Maicon Trindade, em São Paulo, mas sintonizado aqui na Rádio Litoral FM sempre. Valeu, obrigado pela carona, hein, Maicon?
1: E boa viagem pra você aí nessas estradas da vida, né?
0: É isso, Natizinha, bom descanso.
1: Obrigada, Oliver. Tô de volta agora amanhã, a partir do meio-dia na Rádio Litoral. Mas você me acompanha lá no Instagram, segue lá no @onatizinha.
0: Novidades? Atividades?
1: A atividade já fui hoje, voltei pra academia. Né? Estou com o meu projeto Bumbum 2027.
0: É mesmo?
1: Estou querendo voltar com o concurso de Mulher Frutas. Aí eu estou pensando se eu vou participar esse ano.
0: Mulher fruta.
1: Que tinha? Mulher morango? Mulher melancia? Entendeu? Nossa, Olha, Rolly, você tá ruim hoje, hein? Mas lá no meu Instagram você acompanha muita coisa. Inclusive, postei o boletim da Alejandra. Todo mundo me cobra. E o boletim, né? Natizinha Notícias. Aí tá lá no meu Instagram também, no @onatizinha.
0: Então segue lá, hein? Beijo, até amanhã.
1: Um beijo.
0: Daqui a pouquinho segue o Baile Litoral.
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2: Na litoral, eu tô legal. 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
3: Boa tarde, Oliver Anderson. Boa tarde pra você que é o melhor ouvinte do mundo. E estamos prontos pra mais um programa.
2: É, isso aí. O programa de rádio mais dançante feito pra toda a família curtir. Excepcionalmente hoje, estamos em Colatina também.
3: Ah, Colatina.
2: 95,3 é a frequência em Colatina.
3: Foi de aniversário sábado também, né?
2: Também.
3: Pois é, bom demais. Colatina.
2: Fim de semana, aniversário em Ares, aniversário em Colatina.
3: Colatina eu tive lá recentemente. Eu não vou lembrar qual foi a data, mas foi esse mês aí.
2: É mesmo, você foi lá no...
3: Sítio São João, acho que foi uma coisa assim.
2: Você comentou aqui. Deu os créditos.
3: Boa.
2: Muito bem, tem presente pra você. Ainda hoje tem mais ingresso pro Vital, hein? Pra que bancada? Deixa eu ver aqui pro dia 11 agora. Pro domingo vai ter Banda Mel, Banda Eva, desculpa, Bel Marques e Xande Harmonia no Sambão do Povo em Vitória. Boa. Curtindo na Litoral é a senha.
3: Boa.
2: Curtindo na Litoral, você participa no WhatsApp 999

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1: Na Litoral, Eu Tô Legal, fechando a primeira sequência do Segue o Baile Litoral.
2: Pois é, fechando aí com Kevin ou Cris. Sei que você tá afim. Primeira sequência de hoje só pra começar bem, viu?
1: Isso, daqui a pouquinho tem mais, calma. Mas antes do comercial, Jonas Brown,
2: fala comigo.
1: Estamos, a gente abriu o programa de hoje, Segue o Baile, falando que estamos em Colatina também, certo?
2: Colatina, sim.
1: O Márcio Gleick, do Córrego Sergipe, governador Lindenberg, ouvindo a gente sempre, ouvindo em 95,3. A frequência da Litoral Colatina, estamos aí não pelo rádio, mas pelo aplicativo ou pelo site em Minas Gerais.
2: Olha!
1: Estamos lá com o Alair.
3: Fala aí. Boa tarde, galera da Litoral FM, boa tarde, de Jonas Brown.
2: Oi.
3: Aqui é o Alair de Barbacena, Minas Gerais. Estou aqui ouvindo a melhor do Brasil, Litoral FM.
1: Caraca, melhor do Brasil.
2: É, melhor do Brasil. Quando era criança, Barbacena, como é que é?
1: Quando era criança pequena, lá em Barbacena.
2: Ai, ai.
1: Olha aí, e não é qualquer Alair, não. É Alair Andrew.
2: Olha.
1: Caraca, um abração pra você, Alair. Obrigado pela sintonia em Barbacena, Minas Gerais.
4: Boa tarde, galera da Litoral.
1: Boa.
4: Como diz nosso amigo Elio.

0: Neto e Vici. Como é que é o seu... É isso mesmo, o seu Jovelino Barbacena. Jovelino?
1: Não, Joselino. Também.
0: Joselino?
1: Joselino Barbacena. É muito bom.
0: Fala, o professor. Aí ele vai e xinga. É, ele xinga de um jeito carinhoso o professor.
1: É, ele que falava, ai meu Deus, você me achou aqui.
0: Isso, ele mesmo. É. Ai meu Jesus Cristinho, me achou aqui.
1: Ô, oh, gente, é, ó. Barbacena. Escolinha do professor Raimundo, é bom demais. Chico Anísio, né?
0: Nossa,
1: quantos personagens?
0: Rapaz, se eu não me engano, se não me falha a memória, posso estar enganado, mas eu acho que eu já vi que ele faz parte do Guinness.
1: Acho que é isso mesmo.
0: Personagem.
1: Você falou a verdade hoje, que eu vi isso em algum podcast.
0: Chico Anísio, acho que tá no Guinness como o ator com mais personagens do mundo.
1: É.
0: E o que mais impressiona, cada personagem uma voz diferente.
1: Voz diferente? Gente, era coisa de louco,
0: Impressionante.
1: É isso aí.
0: Intervalo, rapidinho.
1: Intervalo, daqui a pouquinho a gente tá de volta.
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1: Muito bem, amanhã tem mais a partir das 5 horas da tarde aqui na programação da Litoral. Antes de fechar, Jonas Brown, vamos ouvir aqui o Luciano Hugo.
0: Fala, Luciano.
1: De São Geraldo 2, em Cariacica.
2: Fala, camagada Oliver Anderson.
1: E meu camagada.
2: Fala, DJ Jonas Andrade.
0: Oxi, queria estar com dinheiro do menino.
2: Luciano,
0: né?
2: Hugo, São Geraldo 2, Cariacica. Curtindo a melhor sempre, aguardando a quinta-feira, que é o melhor programa, o TBT.
0: Olha, boa! Só. Eu adoro também.
1: Tá ligado já no TBT, que é isso?
2: Vamos ali na distribuidora Denali. Ah. Litoral ligada de 9 Jabá. Às 22.
0: Jabá.
2: Cerveja mais gelada de Cariacica, o melhor churrasquinho.
0: Jabá.
2: Bora!
0: Olha!
2: É nóis!
1: Um abraço, Luciano Hugo, meu camagada. Boa tarde, hein?
0: Vou mandar o boletim pra ele depois, né?
1: Se soubesse quanto é caro anunciar aqui.
0: Então, tá bom, obrigado. Quinta-feira tem TBT, isso aí tá chegando já na quinta-feira.
1: Depois de amanhã, tá esperando já, Jonas.
0: Tá esperando, pois é. E eu concordo, eu adoro o programa de quinta-feira também,
1: e
0: certo?
1: É com a participação sua, hein?
0: É verdade, você pode mandar lá no Instagram, @jonasbrau. Você manda lá o nome da música, o link, o print, fica à vontade, tá bom?
1: Instagram, o Jonas Brown, tá? @jonasbrown, B-R-A-U-M. Certo?
0: Certo.
1: É isso, Jonas Brown.
0: É isso, por hoje acabou, fechou a conta, passa a régua, amanhã estamos de volta sempre a partir das 5 horas. Todo dia 5 horas aqui, nós temos o nosso Segue o Baile.
1: É isso.
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Existe uma teoria que se chama 90-10, onde uma pessoa tem 90% daquilo que você procura em alguém, só que você foca naqueles 10% que falta. Aí você sai pra rua, se aventura, e realmente você encontra aqueles 10%, mas não se deu conta que perdeu os 90%.

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2: Na Litoral, eu tô legal. São 6 horas e 4 minutos. Ótima noite de terça-feira. Pra você na sintonia certa do seu rádio, aqui na 102,3 e também na 95,3, pra onde falamos agora também. Já pra Colatina, Alex Bono, boa noite.
3: Boa noite pra você, pra turma que acompanha a gente, tá em todo ES. E aí?
2: Não, por enquanto, Colatina.
3: Ah, mas isso é forma de falar. E aí, vai no, na Alexa também, no online.
2: É, não, Santo inteiro, pelo vai. rádio, aqui em 102,3.
3: O que aconteceu? Conta a fofoca.
2: Não sei.
3: Não sabe. Caraca, velho.
2: Mas você sabe que eu não sou de
3: fofoca? Eu sei por isso mesmo. Eu ainda tenho a esperança de um dia perguntar e você saber a resposta.
2: Você cedei, hein? Tá sabendo, não?
3: Caramba, cara.
2: Difícil.
3: Mas tá bom, eu tô aprendendo a ser menos fofoqueiro com você. Sabia?
2: É mesmo?
3: É, uai. Não tô praticando. Só você que eu encontro aqui, siga meu parceiro, cara. Tem anos que eu não pratico uma fofoca.
2: Ai, ai. Vocês estão ouvindo, né? Ó, vamos lá, começar a sequência. Tem presente pra você daqui a pouquinho, ingresso pro Vital.
3: É, rapaz, vai ser de quê?
2: Isso, pro domingo dia arquibancada. 11.
3: Arquibancada.
2: Pro dia 11, pra Banda Eva, Bel Marques e Xande Harmonia.
3: Nossa!
2: Pois é.
3: Então, é o 11 de outubro aí chegando. Já pode mandar a senha?
2: Já pode. Já falei mais cedo, mas vamos repetir aqui.
3: Vambora, Curtindo na Litoral é a senha.
2: Curtindo na Litoral pro dia 11 de outubro, que é antivéspera do aniversário do Alex Bono.
3: Posso faltar na segunda e na terça?
2: Na terça pode. Na segunda aí, não sei.
3: Rapaz, logo no Vital, hein? Aí. Eita, nós. Eu falando como se eu aprontasse tudo, né? Ah, já foi esse tempo.
2: Vamos lá, então. Boa sorte na promoção. E manda aí no nosso WhatsApp.
3: 99
2: 9 8
3: 6 10
2: 50.

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1: 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Na Litoral, eu tô legal, são 6 horas 23 minutos. Você tá ouvindo os 45 minutos premiados.

0: Você no mês que vem, dia 14.
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0: Pois é, um iPhone 17 presente da Rádio Litoral e também da dupla Marcos e Belucci. Que vai tocar daqui a pouquinho. Antes de continuar aqui, Alex Bono, o Carioquinha Rosenberg.
2: Mais uma noite de trabalho que se inicia. Papai do céu, posso me abençoar, não só a mim, como todos os motoristas da rodagem.
0: Amém.
2: E como eu falei ontem, eu tô de volta. Vamos pra labuta, porque eu só nasci lindo, bonito, gostosinho, mas infelizmente careca. Deixa um beijinho pra nossa amiguinha Claudinha Leite, do Rio Marinho, e seu Cascá de Bala, com o motoqueiro fantástico. E não posso esquecer meu grande amigo Diego, da Loca Fácil. Fui! E na litoral, eu tô legal.
0: Valeu, Rosenberg. Obrigado, cara, pela participação, hein? O Elivaldo, de Carapina, danada. Hoje faz aniversário. Parabéns, Elivaldo. Deus te abençoe, tá? Feliz aniversário, parceiro. Deixa eu ver aqui mais quem. Ó, daqui a pouquinho, chove. Última chamada, resultado de promoção, seus ingressos pra arquibancada pro Vital.
1: É isso, pra curtir o Banda Eva.
0: Também Bel Marques.
1: Chão de harmonia.
0: Pois é, dia 11 de outubro, no Sambão do Povo, o maior carnaval fora de época do Brasil, do Sudeste. Você confere de arquibancada, já já dois ingressos, a senha.
1: Ai, ai, você manda aí curtindo na litoral.
0: Você vai espiar?
1: Se você não fechar o microfone logo...

0: É que é isso, Rio de Janeiro!
1: Na Litoral, eu tô legal. Aquele abraço pro Márcio Gleick, do Córrego Sergipe, Governador Lindenberg.
2: Vanessa Medeiros, tá aí no Brasil.
1: Carla Christian, de Romão.
2: Também aqui o Wellington Cipreste, em Tanguá.
1: Beijo pra Paula Jane, em São Domingos.
2: Nossa Senhora, Daniel Júnior.
1: Deixa eu ver aqui, a Jane Aparecida Damasceno. De Vale Encantado.
2: Também aqui o Éder Bernal. Ui! É que tá bebendo água. Deu certinho, hein?
1: Deixa eu ver aqui mais quem tem. Beijo pra Marcilene Santos.
2: Muito bem, Josimar, em Rio Branco.
1: Fernando Nobre, em Jardim Tropical.
2: Marcilene Santos.
1: Edilene Lugão, em Taboazeiro.
2: Em Jardim Tropical, Fernando Nobre.
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2: Seguinte, a Prefeitura de Vitória quer acelerar a liberação de alvarás para as obras no centro. Com a redução aí da documentação exigida, o prazo deve ser de até 10 dias, podendo chegar aí a 90 dias para imóveis de preservação. A mudança aí vale para projetos de novas construções, requalificação, retrofit e habitação de interesse social. A medida faz parte do programa de reabilitação da área central, o REAC.
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2: Aloha Fibra realiza nessa quarta e quinta um mutirão com mais de 20 vagas de empregos no Espírito Santo. Há oportunidades para técnico de serviço ao cliente, técnico de rede externa, executivo de vendas e auxiliar de logística. As vagas são para atuação em Cariacica, Vila Velha, Serra, Anchieta, Cachoeiro, Piúma, Marataíz, Guarapari e Vitória. E o candidato precisa ter ensino médio completo e CNH na categoria B. O atendimento será na unidade da empresa que fica em Santa Lúcia, em Vitória. A partir das 10 horas da manhã e vai até as 2 horas da tarde.
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2: O IMET emitiu 2 alertas de tempestade para o Espírito Santo. O primeiro é válido nesta quarta-feira. Eita, nós. E abrange aí 52 municípios. A previsão de chuva de até 50 milímetros por dia. Ventos de 40 a 60 quilômetros por hora e possibilidade de granizo. Um segundo alerta vale para quinta-feira e abrange todas as 78 cidades capixabas. Em caso de emergência, a orientação é procurar a Defesa Civil pelo 199. Ou o Corpo de Bombeiros pelo 193.
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1: 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Na Litoral, eu tô legal, pronto, acabou a sequência e você que anotou essas músicas.
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1: Cadastra tudo lá, tá? Nome delas ou então quem canta. Dia 14 do mês que vem a gente encerra essa promoção e entrega pra você o seu iPhone 17, presente da Rádio Litoral e também da dupla Marcos e Belucci. Vocês sabem que vocês estão ao vivo na tela, né?
2: Quem?
1: Vocês dois, Sérgio Pontes e Alex Bono.
2: Eu tô te ouvindo como um sonho agora,
1: Rolly. Tô ouvindo.
2: Deixa eu curtir o carinho aqui.
1: Muito bem.
2: Você tá longe. Uma voz longe.
1: Estou atrapalhando,
2: aqui,
1: né? Então tá. Deixa eu me retirar.
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0: na Litoral, eu tô legal. Faltam 6 para 7, daqui a pouquinho tem 60 minutos direto, só de música, sem comerciais.
1: Boa noite, Litoral! Boa noite, Alex Mon! Boa noite, Dorme Anderson, eu dorme da vila! Ah. O Dorme ainda está aqui na vila, ouvindo a melhor que é a Litoral, tomando aquela gelada, esperando sair um bocotozinho de frango, né? Que é pé de galinha com canjiquinha, meus amigos. Grande abraço, eu dorme!
0: Valeu, dorme. Obrigado, cara, pela sua audiência, direto da Vila Rubim. Muito bem, faltando 5 para 7, deu a hora, já já a formação completa da Rede Litoral de Rádios.
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3: Na Litoral, eu tô legal. São 7 horas em ponto. Agora sim, a rede completa Litoral de Rádios formada. Já estávamos ao vivo pra Colatina, mas agora também pra Linhares e Cachoeiro. Muito boa noite, Alex Bono.
4: Muito boa noite, meu careca maravilhoso. Hoje com a careca brilhando.
3: Tá mesmo, hein? Tá lustrada hoje.
4: Não tomou banho.
3: Tomei dois já.
4: Dois, desde dois. De que dia raiou? Foi isso?
3: Não, depois da academia, depois quando cheguei aqui. Ah. E agora quando voltar pra casa também, mais um
4: mais
3: frio.
4: Um banho gelado, é cara. Isso. Você é de outro planeta. Toda vez que eu tomo um banho de água gelada, assim, quando queima chuveiro, ou quando eu tento me arriscar e tal... Eu te xingo.
3: Você me xinga?
4: Eu te xingo, falo. Eu lembro uma vez que o chuveiro não ligou, a mulher foi limpar lá em cima, parou de ligar. Pelo amor de Deus, cara, eu tava dando uns pulinhos, realmente, dando uma xingada. Falei, pelo amor de Deus, olha, qual é o problema, cara? Como é que pode ser normal um trem desse, cara? Não pode.
3: É assim, é costume, é costume, é costume.
4: Cara de outro planeta, você é estranho demais.
3: Mas nunca fui de
4: cara,
3: todo normal.
4: Esquisito.
3: Normal nunca fui normal. Eu tenho plena consciência,
4: tão,
3: cada
4: tão
3: vez
4: quietinho,
3: mais.
4: Tão quietinho, tão comportado, mas alguma coisa tem.
3: 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Ó, Sambão do Povo recebe Banda Eva.
4: Também Bel Marques.
3: E Xande Harmonia também no dia 11, tá? Tem ingresso pra arquibancada. A senha pra você participar
4: é Curtindo na Litoral.
3: Curtindo na Litoral. E ainda hoje tem ingresso pro show do Sorriso Maroto.
4: Oh!
3: É. Fica ouvindo aí, fica ouvindo aí. Continua ouvindo a melhor do Espírito Santo. 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

0: churrasquinho!
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0: Tá bom? E aí, agora, tem mais promoção pintando na área.
1: Vou liberar os dois convites pra curtir Sorriso Maroto.
0: Nossa, mãe, vai ser quando mesmo dia?
1: 19 de setembro.
0: Ah,
1: 19 de setembro...
0: Da Praça do Papa?
1: É, não é feriado não, né? Não, setembro, não. É começo de setembro.
0: É Praça do Papa, né?
1: Praça do Papa.
0: Praça
1: isso
0: do
1: vai
0: Papa.
1: Ser bom demais.
0: 19 de setembro tem Sorriso Maroto e seus ingressos aqui.
1: É isso, vai ser um sabadão. Manda pra nós a senha.
0: A senha é?
1: Sorriso Maroto.
0: Sorriso Maroto. Pronto, só isso.
1: Just it.
0: Como é que é?
1: Just it. Just it.
0: Ah, this is...
1: Just it, só em inglês, pô. Uh-huh. Se eu repetir mais vezes, eu vou falar errado.
0: Então manda aí rapidão no WhatsApp
1: 999-86-1050.
0: Beijo pra Jerusa Pisaia, de Guarapari. Tá na escuta o dia inteiro, né, Jerusa? Beijão, obrigado pela participação, tá bom? Direto de Guarapari.
2: Boa noite, Rolibeiro Anderson. Boa noite, Alex, o Alex Bono com dois N's. Boa noite, ouvintes capixaba do Brasil e do mundo. Gilber Uber por aqui, hein? Passando pra marcar presença.
0: Sim.
2: Entronizado... nas entranhas deste maravilhoso.
1: Caramba.
2: Na audiência do seu programa. Olha, Alex Bônus, só pra dizer que na litoral o Juberuber é muito mais legal. É nóis, hein? Tamo junto, fui.
0: Valeu, obrigado, cara, pela participação e bom trabalho também, tá bom? Sete horas. Desculpa?
1: Nu.
0: O quê?
1: Não, quando, as entranhas, não sei o quê, eu mandei um nu.
0: Ah, bem
1: tô,
0: mineiro.
1: Tô pensando aqui, bem mineiro. Tô vendo conteúdo mineiro aqui, é automático, cara.
0: Nu.
1: Nu.
0: É, você tem que treinar um pouquinho mais, Alex.
1: Ah, seu, pelo seu... amor de Deus, 7 anos fazendo intercâmbio.
0: Seu nu.

0: Na Litoral, eu tô legal, são 7 horas e 33 minutos. Você tá curtindo 60 minutos direto, só de música, sem comerciais, aqui na número 1 do Espírito Santo. Essa é a Litoral, primeiro lugar geral. Só aquela pausa pra mandar abraço pro Fábio. Fala, Fábio.
1: Boa noite, Alex Pono. Boa noite, Fábio. Olha, meu Anderson.
0: E aí?
1: Terçou, hein? Tô por cá, hein? Vocês não tão sozinhos, não, hein?
0: Ai.
1: Tô ouvindo vocês, como sempre.
0: Obrigado.
1: E na Litoral, eu tô mais que legal. Sim. Libera mais os ingressos aí do Vital.
0: Calma.
1: Eu tô querendo ir, me ajuda, gente. E na Litoral, calma, eu tô mais que legal. Manda alô pros meus fiote, Davi Lucas e Maria Eduarda. Vamos que vamos.
0: Valeu, Fábio. Calma, calma. Estamos em agosto, setembro, outubro. Tem mais de um mês e meio quase para você garantir os seus convites também. E a Litoral FM, mais uma vez, é a rádio oficial, não é isso? É
2: exatamente isso. Então, vamos com calma, que daqui a pouquinho começa a pintar os camarotes.
0: Será que vai ter camarote também?
2: Ah, vai ter.
0: Bloco
2: só. Onde que eu vi aqui? Eu vi alguma coisa que tem El Chan e tal, é num camarote, né?
0: É, vai ter, não vai ser no camarote. A gente tava...
2: Então já tá acontecendo.
0: Não, a gente,
2: cara,
0: anunciou atração confirmada. Não foi sorteio de ingresso ainda. Ainda pro camarote.
2: Não.
0: Estamos sorteando pro bloco.
2: Você e mais acompanhante curtindo o Vital de camarote no domingo. Já tá rolando isso aqui. Mas aí tem os privilegiados, né?
0: Que privilegiando?
2: Uai, a turma ali da manhã, da manhã, começo da tarde, a galera mais privilegiada aí, ó. Convites melhores. A gente tinha esquecido, pobrezinho de nós.
0: Não,
2: joguei.
0: Mas, mas sorteando no...
2: Uai. Hoje, 10 horas da manhã,
0: teve. Ah, já teve então, né?
2: Aí.
0: Ah, então é porque é recente, então, porque eu não vi. Eu vi no Instagram, que tava no, a confirmação.
2: Fique ouvindo, porque eu vou encher o saco do povo pra ter aqui pra
0: nós,
2: gente.
0: Né?
2: Pra ter.
0: Você quer tudo também, né?
2: Ah, como assim, cara? Não,
0: também.
2: Não. Eu acho que a divisão,
0: democracia, né?
2: A democracia é justa. Já não basta essas vinhetas que rolam na televisão que tem, nem parece eu, pobrezinho de mim.
0: Por quê?
2: Eu não sei. Não sei,
0: claro,
2: cara.
0: Que parece você.
2: Não, tem
0: claro
2: uma lá, tem uma que não aparece.
0: Fiquei a que não aparece?
2: Chatíssimo.
0: Ah, meu Deus do céu.
2: É, mas é isso, eu tô acostumado, cara, com essas coisas. Mas o ouvinte não merece. O ouvinte que ouve nesse horário não merece.
0: Também.
2: E vocês vão ter camarote nesse horário porque eu vou reclamar.
0: Então, tá.
2: Eu
0: aí.
2: Sou igual o Ratinho no início de carreira. Vou rodar o negócio inteiro aqui. Vou bater amanhã na porta de coisa. Que
3: boa
2: história
3: noite,
2: é essa?
3: Boa noite, boa noite, minhas delícias.
2: Você gosta, né?
3: E principalmente, claro, né? Oliver Anderson.
0: Eita!
3: Meu careca, delícia, charmoso.
0: Oliver.
3: Então, teve a Expo Linhares, né? O Bruninho fez a apresentação.
0: Sim.
3: Ai, Oliver, como eu desejei ser você. Eu tirei uma foto com o Bruninho, claro. Mas eu queria mesmo era você, Oliver. Eu queria uma foto com você. Eu queria que você estivesse aqui em Linhares. Meu Deus do céu. Índia, meu amor de Linhares. Apaixonada por você.
0: Um beijo pra você, Índia. É, o Bruninho que fez a apresentação aí da festa de Linhares no fim de semana passado, mas representando a equipe, representando a Litoral FM. Numa próxima, quem sabe, o Índia, um beijão pra você, tá? Eu também queria ter ido e visto você também. É, aliás, eu tô vendo aqui uma foto antiga sua, foto antiga não, a foto anterior sua, dela dando um trato, uma engraxada na sua bota de trabalho. Ela faz uma das coisas que eu mais gosto de fazer, adoro engraxar.
2: Ah, é?
0: Engraxar sapato, então tem que estar espelhado. Beijo, Índia. Tem uma próxima, hein? Deus quiser. E a Anaína Rocha, de Nova Rosa da Penha 2, que semana passada ganhou o voucher da Pisale Calçados, uhum, veio aqui hoje buscar o voucher dela de R$400.
2: Ah.
0: E trouxe aquele bolo ali e pergunta: Alex, boa noite. O Oliver te deu o bolinho que eu levei pra vocês?
2: Com toda certeza. Isso daí, se chega depois das três, você pode ter certeza que vai sobrar aqui pra turminha mais da noite, que no caso sou eu. O cara é um gentleman.
0: Tá vendo? Ô,
2: é,
0: né, uai? Parabéns e boas compras pra você na Pisale Calçados. Hein? Aliás, essa semana é o último sorteio, né?
2: É, já?
0: O último sorteio.
2: Que pena.
0: É todas as sextas de agosto.
2: Ah,
0: então,
2: mas daqui a pouco renova de novo.
0: É, vamos ver.
2: Tô acostumado, igual a Rádio Líder.
0: Um beijo pra você, tá, Anaína? E obrigado pelo bolo que você trouxe pra nós e parabéns pelos seus R$400 em compras na Pisale Calçados.
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0: na Litoral, eu tô legal, ó, sorriso maroto. Falar nisso.
1: Vamos liberar os dois convites pra curtir os caras. Praça do Papa, 19 de setembro. Tá indo pro final, telefone 4343. Jones Dias.
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0: Parabéns, Jones. Jones Dias. É isso?
1: Sim. Tava aqui só analisando por que você vai sair mais cedo hoje. Você tem uma desculpa boa, a programação acabou. Eu olhei a hora aqui e falei, o que esse cara vai aprontar hoje, né? Eu que adoro saber da vida alheia, né?
0: Muito então, cedo, hein? Vou falar um pouquinho agora. Vou mandar aqui rodar o áudio da... Acho que é a Manuzinha, né? Cadê, ó?
5: Boa noite, Roberto.
1: Boa Manuzinha.
0: Boa noite, Manuzinha. Beijo pra você. Obrigado pela audiência direto de Laranja da Terra.
1: O único que sai 5 minutos mais cedo sou eu. Você viu o Marcelo falando hoje,
0: só você,
1: né?
0: Que pode, né?
1: Eu fui indo. Fui indo.
0: Não, mas ó... a gente sorteou esse convite pro Sorriso Maroto, mas calma, o show vai ser dia 19 de setembro. Caramba, é mês que vem. Tá chegando.
1: É, a gente já tá aí sorteando convite pra Vital, que é em outubro. Outubro até a Simone, 2 meses.
0: Até a Simone? Ah, então é Natal.
1: Então é.
0: Já que a gente tá voando mesmo. Bom, mas é isso. Alex Bono, bom trabalho, parceiro.
1: Muito boa volta pra casa.
0: Obrigado. Hoje vou estar de busão.
1: Sério, não vai ter uma careca reluzente na lua, pneu, que tá ficando quase cheia?
0: Pneu furou, o pneu da bicicleta furou.
1: O que que aconteceu?
0: Furou o pneu.
1: Mas como que furou?
0: Eu desci do ônibus aqui, aí furou.
1: Foi depois de ter descido do ônibus?
0: Desembarquei aqui em Vitória, aí fui pedalar o pneu no ar. Eu falei, ixi,
1: temos que melhorar as nossas avenidas.
0: Não,
1: sacanagem,
0: não.
1: Tô brincando. Não.
0: Furou porque tinha que...
1: Porque tinha que furar.
0: Acontece.
1: Aumentou o peso.
0: E é isso, então aquele 514 boladão agora. A gente se fala amanhã, tá? Quarta-feira, 3 da tarde, se Deus quiser, aqui na Rádio Litoral, primeiro lugar geral.

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3: Tô aqui contigo, Alex Bono, te faço companhia até às 11.
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2: Luan Santana e Léo Foguete. Luan City Festival São Paulo. Quero ouvir.

Gustavo Lima, que tá arrebentando em Barretos, né? Só deu. Próximo final de semana vai ser um show sem hora pra acabar. Vai amanhecer o cara lá. Vamos mandar um salve aqui, Crisinha. Vila Nova de Colares mandou aqui, ó. Boa noite, Alex. Tô ligadinha sempre na nossa Rádio Litoral. Obrigado, viu, Cris? Também aqui, ó. Drica Santos, Nova Betânia. Mandou foto, deixa eu ver aqui. Ah, tá gatona. É uma foto kid. Quando era criança, certo. Beijo pra você. Gustavo de Tarana também já tá por aqui. Karine Bettini, tamo junto. Quem mais aqui, ó? Raíssa Moscou em Paú. E você, por todo o Espírito Santo, curtindo essa que é a número 1. Daqui a pouquinho, as fofocas em áudio, hein? Manda aí.

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0: isso quer dizer muitas coisas boas. O futuro nos reserva quinta, sexta, quarta, hoje o presente também, que é muito mais importante que pensar só lá na sexta-feira. Certo, criancinhas? É isso, é isso. Espero que esteja notando também mais uma sequência falando do iPhone 17. Se não tá, relaxa, tem mais uma sequência às 10 horas. Quanto mais sequência, mais chance de você levar esse iPhone 17. Vocês vale a pena se dedicar. Claro que vai ser de uma pessoa, mas pode ser seu. Vai, pode ser seu, vai. Pode acontecer, então é isso. Boa sorte pra você. Vamos pra turma aqui do 999861050, que manda aquele áudio, não do Você do Comando às 8 horas, mas bate um papo com a gente antes. Vamos lá, música pra ele, que tá no clima.
1: 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Se você não entendeu nada, não faz mal. O importante é estar com Alex Mono com 2N ligado na litoral. Segura, pião, é nóis, Alex Mono, tamo ligadão. Gilberuber, fui, beijo.
0: Ah, não tem o que falar, cara. Você arrebentou demais, Gilberuber. Você arrebentou pra caramba, rapaz. Por isso que você merece não 5, mas 10 estrelas. Vamos inventar a 10ª estrela pra esse aplicativo. Muito bom, Gilber. O ritmo aí da festa de Barretos.
2: Boa noite, Bono.
0: Fala, Bono.
2: Uma excelente noite de trabalho pra você. Então aqui juntinho até às 11, hein? Na demais. Litoral, eu tô legal.
0: Van sempre fazendo aquela companhia gostosinha também. Beijo pra você, Van.
3: Eu vou seguir, Bono. Tá com meu áudio, minha música aí, Sorriso Maroto. Deus abençoe sua noite, seu trabalho, sua vida, sua saúde, sua família.
0: Amém, Drica. Pra você também, Chagatone, em dobro. Quem mais aparecendo aqui?
4: Boa noite, Alex Gomes.
0: Fala, meu amigo Lodô. E aí?
4: Tá bem aí, ó. Tô ligadinho aqui, ó. Vitorando, papai, ó.
0: Isso é bom.
4: Vitorando em você, ó, Alex Gomes.
0: Olha lá, cadê? Eita.
4: Cadê, papai? Tô te vitorando aqui, ó. Manda um alô aqui, ó, pra mim. Pra Paloma, do Bairro da Penha, e o Barbudo, do Bairro da Penha. Na litoral, tô mais que legal.
0: Boa, Clodô.
4: Estou aqui, litorando, ligadinho. Um abração, papai. Um abração, meu fiote.
0: Gosta assim, os melhores, os TBS ouvintes do mundo, rapaz. Todo mundo com fogo aí na terça-feira. Gosta assim. Quem mais aparecendo aqui? Vamos botar diretão. Fala, Antônio.
5: Boa noite, Alex. Bom. Antônio de Alto Lajo, gato branco, charmoso e cheiroso.

0: Abraço a todos os ouvintes da noite. Eu não é à noite só, é 24 horas direto, ligado.
1: Isso é bom, Antônio.
0: Um abraço pra ti, pra todos os ouvintes. E que Deus abençoe na sua terça-feira, terça pra quarta, né?
1: É, ué.
0: Um cheiro a todos, que bora pra luta.
1: Vambora, vambora, mas é dia, ainda é dia, noite é dia, tem uma madrugada inteira ainda pela frente, vambora. Você participa aí, 999861050, já já a primeira edição do Você no Comando, a primeira, porque 20 para as 11 tem outra edição. Agora, para tudo, muito obrigado, quero ouvir a Litoral Romântica agora, vai.
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1: Não, para, é a Romântica.

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0: Batidão Baiano. Aê! Fechando então com Me Apaixonei, essa sequência que vale um iPhone 17.
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2: Rapidinho, né? De volta pra ouvir muita música agora na programação que você faz.
0: Você manda. Manda. A gente obedece.
1: Você que manda.
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3: E aí, já gravou o seu pedido?
2: Vamos nessa, manda mensagem pro Boninho aqui. Vai, 27 99 96 10 50. São duas edições e você no comando. Se não rola agora, rola depois. Vamos viajar pra onde? Lá pro passado, a música atual. Você que manda na parada, o que que você quer ouvir? Pode viajar muito, hein?
4: Fala Litoral, fala Alex Bona, que é Gustavo de Tarana. Queria ouvindo você no comando, saudade da gente, da Ludmilla. Na Litoral eu tô legal.
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0: vamos seguir com o pagodinho aqui na Litoral. Você no comando, tá contigo, Clodô.
1: Aí a música de Edil, sim, papai, ó. Edil, sim. Controle remoto aí. Troca pra nós, hein, Alex?
0: Que sotaque tá Bahia,
1: Clodô, demais,
0: aí,
1: da Bahia, hein?
0: Bom demais, bom demais.
1: É show na Litoral, eu tô mais que legal. Aí, tô litorando aqui, ó, top
0: vambora.
1: De Brasil, velho.
0: Vambora.
1: Um abração, boa noite, papai.
0: Valeu, Clodô, curte aí.
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0: desculpa aí, pagodinho bom aqui na Litoral. Ai, meu Deus do céu.
1: Agora tá na sua mão.
0: Ó, amor.
1: Prefiro ser feliz que ter razão.
0: Pô, você no comando, agora a gente segue romântico.
2: Boa noite, Alex Bona. Boa. Aqui é a Paula de Laranja da Terra.
3: Aqui é a Manuzinha.
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0: Ai, meu Deus.

0: Teve até Manuzinha cantando, hein? Demais, hein? Ó, cantou junto com o Bruninho Mars, hein? Demais, demais. Fechando essa edição do Você no Comando, mas pode mandar a tua aqui enquanto isso que rola uma hora de som direto. Agora às 9 horas, vai mandando porque 20 pras 11 vai ter outro Você no Comando pra você curtir aqui na Litoral. Obrigado aí pela imensa audiência, muitas participações. Vai mandando, vai participando. Bem, como eu falei, agora é uma hora de som direto chegando pra você na Litoral. Só precisa mudar a tua sintonia. Você vai agora pro online. E o online da Litoral é de diversas formas. Você pode pedir pra Alexa tocar. A Alexa que agora tá mais inteligente, né? Dá uma bisoiada na sua Alexa aí. Se tiver ali o tal do Amazon Prime, vai bater um papo com a Alexa diferenciado. Tá bem legal, tá bem legal. Inclusive, pedir pra tocar a Litoral FM e lá você ouve música direto. Além do aplicativo e também do site. Pegou a dica? É a hora de som bem legal na programação do Marcelo Rangel, que inclusive a gente começa hoje com música nova da Anitta e do Alexandre Calo, que tá bem bacana pra você que quer ouvir essa música que tá linda. Olha lá, ó. Vai lá, aumenta aí, criancinhas, vai. Demais, demais. Pronto. Isso aqui vai ser só pro online, tá bom? Então daqui a pouquinho começando uma hora de som direto. Bem, me segue lá no Instagram, é Alex Bono, com 2 N's. Tem uns conteúdos bem legais que você vai curtir, não é só biscoitagem, não. Como, por exemplo, da Natizinha, nada contra. Ai, meu Deus do céu, brincadeira. Bem, a gente se fala, então, depois do intervalo. E aqui no Dial, pra você não estranhar, aqui nas frequências da Litoral, por todo o Espírito Santo, é a Voz do Brasil, tá? Então, o que, que você quer ouvir? Minha pergunta é simples, hein? Música ou a Voz do Brasil? Tá contigo.
1: Ai, pai, para.
0: Escolhe.

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